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seja muito bem-vindo à Rádio Comercial. Boa terça-feira, bom dia. Vamos tentar começar assim devagarinho, pode ser. Eu sou a Mariana Pinto, vou estar aqui consigo até às 7 da manhã e começamos agora com Alex Warren.

E se precisávamos todos de música para acordar, eu acho que esta foi perfeita. Britney Spears com Toxic, aqui na Rádio Comercial, nesta manhã de terça-feira. Espero que tenha uma ótima semana. Se estiver como eu a trabalhar, força nisso. Agora com Ed Sheeran, esta chama-se Camera. E boas férias para quem estiver de férias, tão bom.

0: São os Amor Eletro nesta manhã de terça-feira aqui na Rádio Comercial. Boa viagem, se for caso disso, já sabe, vá com cuidado. Se já está a trabalhar como eu, então olha, força nisso, estamos juntos. E não saia daí, porque já a seguir chegam à Rádio Comercial One Republic e Richie Couple.
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0: Look What You've Done. E quem o diz é o Richie Campbell, aqui na Rádio Comercial. Bom dia, obrigada por estar desse lado. Eu sou a Mariana Pinto, vou estar aqui consigo até às 7 e obrigada por me fazer companhia. Ai, porque isto hoje está muito difícil, eu estou com muito sono. E como acredito que não sou a única, não é? Acredito que desse lado também esteja um bocadinho mais difícil, não se preocupe, porque eu tenho a melhor música sempre, já sabe, aqui na Rádio Comercial. E já a seguir chega Miles Smith, Vizinhos, Rag & Bowman, tudo isto já daqui a nada.
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0: está sozinho. Olá, bom dia. Eu sou a Mariana Pintos. Isto, esta hora, tem de ser assim um bom dia devagarinho, não é? Porque se for como eu, ainda não está totalmente acordado. Como é que estamos por aí? Já acordou? Já está cheio de energia? Ou está como eu, que mal consigo falar? Eu nem sei como é que consigo ter os olhos abertos neste momento. Bom, mas estamos juntos na luta. Ok, eu vou estar por aqui consigo até às 7 da manhã. Fique desse lado também, até porque já a seguir chega à Rádio Comercial a Rosalía.
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0: Rádio Comercial, nesta manhã de terça-feira. Olá, bom dia. Eu sou a Mariana Pinto, vou estar aqui consigo até às 7. E eu não sei se sabes isto, mas hoje é dia dos amigos que combinam viagens que nunca acontecem. Quem é que nunca passou por isto, meu Deus? Eu acho que passo por isto todos os anos e não estou a exagerar. São aquelas típicas conversas, sabe, que não passam do WhatsApp. A ideia é muito gira e tal, e não sei o quê, quem é que vai, e vamos ficar neste sítio e naquele e no outro. E depois nunca mais ninguém diz nada. A ideia da viagem fica ali na conversa do WhatsApp e nunca se concretiza. Eu acho que já toda a gente passou por isso. Já a seguir, na Rádio Comercial, chega Dermot Kennedy. Tenha uma ótima viagem, se for caso disso, e boas férias.
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A Carol G na Rádio Comercial. Bom dia, boa terça-feira. E se só chegou agora à Rádio Comercial, chegou mesmo na altura certa. Sabe porquê? Porque vamos agora à primeira edição das notícias de hoje com a Ana Bernardino. Vamos a isto. Ana, bom dia.

0: Bom dia, esta hora 1.200 operacionais combatem 7 incêndios ativos. O mais complicado continua a ser o de Torre de Moncorvo, com mais de 400 operacionais a combaterem as chamas que começaram no sábado. Hoje também é Dia Mundial da Prevenção dos Incêndios Florestais. A prevenção de incêndios em Portugal tem vindo a melhorar, desde Pedrógão Grande em 2017, mas também agora é tempo de fazer um balanço feito à Comercial pelo especialista em incêndios Xavier Viegas.
1: Após 2017, eu creio que houve uma alteração muito grande e na orientação política e na percepção que os portugueses têm sobre a questão dos incêndios e a necessidade de privilegiar a prevenção. Tem havido também, naturalmente, mais facilidade de gestão do território, preparação, portanto, das áreas agrícolas e florestais, de modo a evitar, portanto, que elas possam suportar a propagação de incêndios.
0: A prevenção de incêndios florestais em Portugal tem vindo então a melhorar desde 2017, em particular nos comportamentos individuais de quem vive em zonas de risco, mas também nas políticas públicas. O balanço foi feito à Comercial pelo especialista em incêndios florestais Xavier Viegas. Com Portugal, sob temperaturas elevadas, assinala-se hoje o Dia Mundial da Prevenção dos Incêndios Florestais. O Benfica goleou o Casa Pia por 7-0 em Rio Maior. Pelos encarnados marcaram Pavlidis, Prestiani, Rafa, Duran. Houve ainda um autogolo. Pavlidis fez um hat-trick em 7 minutos e com esta vitória o Benfica sobe aos 4 pontos em 2 jornadas e o Casa Pia mantém-se 100 pontos.
2: Obrigada, Ana. Agora vamos saber o que se passa no trânsito nesta manhã de terça-feira com a Cláudia Capela. 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Olá, Cláudia.
3: Olá, muito bom dia. Uma manhã de terça-feira que começa com nevoeiro em alguns pontos do país. É necessário circular ainda com mais cuidado. A norte, para já, a circulação regular nos principais acessos à cidade do Porto foi também reaberta a Nacional 209 em Valongo, na sequência de incêndios, esteve cortada. Ligação Porto-Lousada. A esta hora, a indicação de trabalhos em Braga, na A3, em direção ao Porto, ao quilómetro 42, duas vias cortadas. Em Lisboa, há um acidente em resolução no acesso da Radial de Odivelas e C22, entrada na Crilce, em direção a Sacavém. No final do ramo de acesso, o trânsito está aí condicionado. Para a ponte 25 de Abril, circulação ainda regular, com a nota para trabalhos mais atrás na A2, no Fogoteiro, duas vias cortadas ao quilómetro 14 e também ainda trabalhos em Alcácer do Sal, igualmente no sentido Algarve-Lisboa, quilómetro 80, via direita cortada. Ao longo da manhã, 820-2010 disponível.
2: E está feito o trânsito na Comercial. 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Fique desse lado, fique com a Rádio Comercial. Obrigada por me fazer companhia. Eu sou a Mariana Pinto. Vou estar aqui consigo até às 7, já a seguir com Gracie Abrams. Esta chama-se Good Reason. 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

112 é a música que junta os À Toa e os Dama, cantam juntos aqui na Rádio Comercial. E hoje é dia, atenção a isto, é dia das pessoas que voltam das férias e no dia a seguir já estão a dizer que precisam de férias das férias. É assim, eu percebo isto perfeitamente. Eu sou a pessoa que diz isto, eu digo sempre isto, porque é assim, eu acho que às vezes volto das férias mais cansada do que quando fui, antes de ir. De férias, não é? Eu acho que sentimos todos um bocadinho isto. Precisamos de férias das férias. Eu gosto desta ideia. Não precisa de ser muito tempo. Precisamos ali, sei lá, de 2-3 dias só para aceitar a ideia de que as férias acabaram, não é? Porque não é fácil, é muito difícil. E eu acho que Vasco Palmeirinho, que está a chegar já daqui a nada, vai concordar com isto, porque ele voltou das férias ontem e deve estar certamente a precisar de férias das férias. Luís Capaldi agora na Rádio Comercial. Esta chama-se Stay Love. Faça uma ótima viagem, se for caso disso, e boas férias.

0: se eu passava o resto da minha vida todos os dias a ouvir Bruno Mars? É essa a pergunta? Então a resposta é sim. Todos os dias, a todas as horas, até durante a noite, se fosse preciso. Ai, porquê? Porque ele é o maior. Ele é o melhor de todos, é o melhor do mundo. E eu gosto muito dele. Bruno Mars aqui na Rádio Comercial com esta Uptown Funk. Obrigada por ter estado comigo desse lado. Eu sou a Mariana Pinto, estou de volta amanhã, a partir das 5 da manhã. Já a seguir chega Pedro Ribeiro e Vasco Palmeirim. Antes vamos recordar como foi o programa de ontem. Um beijinho, boa viagem e boas férias.
1: Ontem foi assim.
2: Bom dia, Vasco Palmeirim, bem-vindo. Como foram as férias?
3: Foram ótimas, uma semaninha de Algarve e uma semaninha de Troia. Não conhecia Troia. Quer dizer, conhecia Troia de anos.
2: Há anos, sim.
3: Eu sou do tempo em que havia umas torres.
2: E havia um Overcraft. A sério, estou a falar. A sério, havia um Overcraft.
3: Havia. Mas olha, muito giro.
2: Boa praia.
3: Boa praia, boa gente, boa água. Alforrecazinhas que dizem olá.
2: Apanhaste de alforrecas?
3: Não, não.
2: Mas pá, não
3: duas
2: muito,
3: ou três,
2: duas ou três,
3: ok. Nada grave. Okay. E foi bom, mas agora é tempo de levantar a cabeça e olhar para o trabalho.
2: 0 a 10, quanto é que apetece?
3: Epá, menos 10.
2: Menos 10, não é?
3: Menos 10. 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
5: Bom dia. Sou Pedro, ainda estou a acreditar que isto está a acontecer.
2: Então porquê?
5: Porque sou fã incondicional da vossa equipa. Estou a tremer.
2: Está a tremer porque está muito frio aí no Algarve, não é? Daí é que está a tremer. Está tudo
5: não,
2: bem?
5: Não.
3: Temos aqui 10 nomes que começam com a letra J. Bora.
5: João, Júlia, Joana, Jorge.
3: Jorge, muito bem.
5: Júlio.
3: Júlio não temos.
5: Jacinto,
2: muito bem. É o nome do dia, boa.
3: Olha, como é, o pai de Jesus, quem era?
5: Jesus.
3: Tá, ok, está bem.
2: O
3: e o pai?
2: Jesus.
5: Ai, João.
2: Não, ai, valha-me Deus.
3: O carpinteiro, homem. Como é que ele chamava?
5: Ai, agora que me morreu. Agora.
3: Hospital de Santa Maria e Hospital de São.
5: São João.
2: Diga.
5: São João.
3: Não.
2: Já disse João tantas vezes.
3: Ah. A abreviatura.
2: Olha.
3: É que encalhamos do José.
2: É José.
3: É José.
5: Sim.
6: Ai, acabou de perder 125 mil voltas dentro da máquina de lavar roupa do meu primo Jaime. Com roupa suja incluída.
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2: 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Ó Samuel, com isto tudo já chegou a Vila Moura ou não?
5: Não, é a sua colega disse, a Mariana disse para é que estar aqui que era melhor.
2: E bem, fez bem.
5: Tenho um serviço em Vila Moura às 9h05.
3: Oh, às 9h05?
2: Tem tempo.
3: Ah, tem tempo, pronto.
2: Tem mais que tempo para chegar com segurança.
5: É, tinha acabado de sair do aeroporto agora.
3: Deixa lá um cliente, não foi?
5: Diga.
3: Deixa lá um cliente.
5: Deixei dois clientes, sim. Trouxe da
3: simpáticos
5: praia,
3: ou não? Eram simpáticos?
5: Eram. Deram gorjeta.
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2: Encontramos, entretanto, uma lista que nos chamou a atenção de hobbies de celebridades que provavelmente não conhecia. Billie Eilish pratica equitação para lidar com o stress. Mas o melhor para mim é Mike Tyson, é criador de pombos.
3: Sério?
2: Mike Tyson.
3: É columbófilo?
2: É columbófilo.
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9: Bom dia, fui correr, entro no carro, está a dar a minha música. Está tudo certo, beijo.
2: Portanto,
3: Trata-se de uma chalupa. Não sei quem é. Vamos chamar-lhe, sei lá, Vera.
2: Vera, vamos chamar-lhe
3: eventualmente Vera.
2: Vera.
3: Tem voz de Vera, não tem? Tem voz de Vera. E
2: Está de férias. São 9h18 da manhã, está a correr.
3: E vai correr.
2: Vera,
3: a única coisa certa nisto tudo é que está a ouvir Rádio Comercial.
2: Sim, é a única coisa que se aproveita, porque isto realmente.
3: Bloqueia-me.
2: Bloquear este ouvinte.
3: Bloqueia.
1: Ontem foi assim.
2: Hoje, ver-se-á. Bom dia. Faltam 10 minutos para as 7 da manhã. Vai dar muito gozo a edição de hoje da Música do Meu Tempo. E acho que desse lado também, que isto hoje é um dia de uma efeméride muito especial. Há um disco muito particular que saiu faz hoje 40 anos. Ora bem, faz hoje exatamente 40 anos que saiu o disco que eu arriscaria dizer o disco que mudou a vida dos Bon Jovi. Senhoras e senhores, um dos discos mais tocados no Liceu de Oeiras, no seu tempo. Tocados não sei, mas que a malta levava o LP debaixo do braço, levava para mostrar. O álbum Slippery When Wet dos Bon Jovi faz hoje mesmo, 40 anos. A ver se conseguimos tocar os singles todos até às 7. Vamos começar com um que é menos óbvio. Chama-se Wanted Dead or Alive. Uma das minhas preferidas dos Bon Jovi desde sempre. E este disco, meu Deus.

disto tinha duas baladas que foram um single: Wanted Dead or Alive e também o quarto single do disco, senhoras e senhores. Eish. Meu amor, gostava tanto de você. Porque você me abandonou, meu amor. Esta chama-se Never Say Goodbye.

isto não se faz, esta edição dos 40 anos de Slippery When Wet, sem as duas bombas, os dois bangers deste disco dos Bon Jovi. Vamos a isto? Vamos a isto, 40 anos depois.

Este disco saiu faz hoje exatamente 40 anos. Quando saiu, ficou 2 meses seguidos em primeiro lugar no top dos Estados Unidos. Foi o disco mais vendido de 1986. E está no top 100 dos mais vendidos de sempre.

E pronto, só falta uma e deu para tocar tudo antes das 7. Eia, se o dia não começa da melhor maneira possível, com super karaoke. Música do meu tempo de hoje, 40 anos depois do álbum Slippery When Wet, dos Bon Jovi. E este Living on a Prayer, até às 7.

0: O álbum Slippery When Wet, que tem estas malhas todas, faz hoje exatamente 40 anos. E eles continuam a ir para as curvas. Deram no mês passado 9 concertos no Madison Square Garden em Nova York. 9. E vão atuar 3 noites seguidas no estádio de Wembley em Londres, no arranque de setembro. São 7 da manhã. Informação do topo da hora com a Ana Bernardino. Ana, bom dia.
1: Bom dia. As temperaturas elevadas das últimas horas não ajudaram no combate ao incêndio em Torre de Moncorvo, que se mantém ativo desde sábado. Neste momento, este incêndio registra 3 frentes. Estão no local mais de 400 operacionais. Em Ponte Lima, estão mais de 200 bombeiros no combate aos fogos, que começaram em faixa. Para além destes 2 incêndios, há outros 5 que estão a preocupar as autoridades. Boticas, Lamego, Santo Tirso, Arouca e Vila Flor. E com muitos focos de incêndio espalhados pelo país, o primeiro-ministro visita esta manhã a sede da Autoridade Nacional de Proteção Civil. Desde o início do ano já arderam em Portugal mais de 60 mil hectares. A prevenção de incêndios florestais em Portugal, apesar de tudo, tem vindo a melhorar desde Pedrógão Grande em 2017, em particular nos comportamentos individuais de quem vive em zonas de risco, mas também nas políticas públicas. O balanço é feito à Comercial pelo especialista em incêndios florestais Xavier Viegas.
2: Após 2017, eu creio que houve uma alteração muito grande e na orientação política e na percepção que os portugueses têm sobre a questão dos incêndios e a necessidade de privilegiar a prevenção. Tem havido também, naturalmente, mais facilidade de gestão do território, preparação, portanto, das áreas agrícolas e florestais, de modo a evitar, portanto, que elas possam suportar a propagação de incêndios.
1: Com Portugal sob temperaturas elevadas, assinala-se hoje o Dia Mundial da Prevenção dos Incêndios Florestais e, por causa do calor, todos os distritos acima de Coimbra continuam sob aviso laranja, o segundo mais grave na escala do Instituto Português do Mar e da Atmosfera. O Benfica venceu o Casa Pia por 7-0, um hat-trick de Pavlidis, também golos de Cristiano e Rafa Duran, e ainda houve um autogolo em Rio Maior. Com esta vitória, o Benfica sobe aos 4 pontos em 2 jornadas. O Casa Pia mantém 100 pontos.
0: 7 horas 2 minutos. Alô, Cláudia Capela, bom dia.
3: Alô, muito bom dia.
0: Como está a começar esta terça-feira?
3: Está a ser resolvido ainda um acidente que ocorreu em Lisboa, no final do ramo de acesso da radial do Odivelas, do IC22, entrada na Crilce em direção a Sacavém. No local, o trânsito condicionado circula com prudência ramada a Lisboa. Ligações Sul a ponto 25 de Abril com aumento de intensidade, no final da A2 em Almada. Também já mais trânsito no acesso do IC20, ainda sem demora, é a ligação à Praça das Portagens. Mais atrás, na A2, em Alcácer do Sal, continuam os trabalhos urgentes de reparação de uma junta de dilatação, corte via direita ao quilómetro 80, Algarve-Lisboa, mas neste momento sem afetar a circulação, ainda assim prudência. À norte, circulação ainda regular. Na área do Porto, apenas maior intensidade na ligação a Francos, VCI, sentido Rábida Freixo. Ao longo da manhã, disponível a nossa linha grátis, 820-2010.
0: Muito bem, está visto o trânsito para já. Cláudia, obrigado, até já. Quanto à previsão do estado do tempo para esta terça-feira, vamos a isto. Bom, na verdade as duas coisas. Algumas nuvens vão aparecer e trazer chuviscos, sobretudo às zonas das serras do norte e do centro do país. As máximas descem ligeiramente, mas aqui entre nós quase não se nota, continua muito calor. Aveiro 27 de máxima, Ponta Delgada 28, Faro e Funchal 29, isto são as capitais de distrito mais frescas. Daí em diante, meu Deus, Setúbal 30, Porto 31, Viana do Castelo e Lisboa 32, Guarda 34, Leiria 35, Porto Alegre e Santarém 36, Coimbra e Beja 37, Bragança, Castelo Branco e Évora 38, Vila Real e Viseu 39 e Braga hoje 40 de máxima.
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0: pode ser a gozar.
1: Tenham calma, senhores ouvintes.
2: Vocês põem-se a jeito. Animais mais pesados que uma gaivota.
0: Uhum.
2: E há a lista: burro, cavalo, coelho, elefante, girafa, cão. Ora.
0: Sim.
3: Uhum. Bom dia, Rádio Comercial. Há cães que pesam extremamente pouco, não é? Eu sei que a maior parte deles é de raça grande e tudo mais.
0: Não podemos estar aqui a falar.
2: Parece que
0: se vamos comparar um com bebê, tu temos que comparar com uma gaivota bebê também. Tenho a certeza que o cão é mais pesado. Não,
4: se o ouvinte me mandar agora uma foto de uma gaivota numa balança e um cão numa balança,
0: sim,
4: lado a lado,
0: é
4: a comprovar que efetivamente.
2: O cão vai haver tantas?
4: Claro.
2: Então,
4: é que eu estou a pedir.
2: Amanhã.

0: Rádio Comercial, bom dia, são 7:09. Helena é o nome do dia. Olha, o Vasco falou de Troia. Helena também é Troia.
1: É verdade, o Vasco falou. Eu falei Troia ontem, não foi?
0: Falaste Troia ontem. Porque
1: foi. Agora o Vasco falou Troia.
0: Ontem falei. Helena Troia. Dia dos amigos que combinam viagens que depois nunca chegam a acontecer. Não sei se alguém quer acusar-se. Dia de não roer as unhas. Para o nosso ouvinte Nuno Marco, atenção a isso.
1: Olha, viagem.

0: vai lá dar.
1: Mas não é, não é, não é. Também é dia das pessoas que voltam de férias e no dia seguinte já estão a dizer que precisam de quê? De férias.
2: Devia haver férias das férias.
1: Sim, sim, férias das férias é muito importante.
2: Especialmente quando vais de férias com os teus filhos. Depois eu acho que merecias uns dias de férias sem os teus filhos. São a coisa mais importante do mundo que são.
1: Sim, adoramos.
2: Mas,
1: no entanto, um espacinho assim sem eles, tipo uma semana. Vou pedir isso no
2: People Source. Deixa-me só dar um abraço aos meus filhos. Pedro, posso só dar um abraço aos meus filhos?
1: Sim, sim.
2: Desfrutem Braga.
1: Ah, mandaste-os despachar. Não é despachar?
2: Não.
1: Foram passar tempo de qualidade com os avós, não é?
2: Claro,
1: despachaste.
2: Óbvio. Eles é que pediram muito.
1: Sim, sim, sim, sim. E tu, perante isso, não mudavas nada. Divirtam-se muito.
2: Não.
1: O pai tem muitas saudades, mas deixem-se ficar uns dias.
3: Uma dura.

0: obrigado.
1: Já fazias cá falta. Opa, olha que eu acho que ouvir a rádio comercial devia ser que tu estivesse no IRS. Tinha que ser. É logo de manhã. Estas alegrias todas, isto é espetacular.
0: Era bom.

0: Lumineers na Rádio Comercial. Bom dia a quem está a regressar ao trabalho e sobretudo para quem, ou já ontem tivemos exemplos disso, faz muitos quilómetros para voltar a casa. O Fábio Gil está a ouvir a Rádio Comercial depois de fazer 16 horas de carro até chegar à Suíça. Ele diz, bem precisava de descansar o resto da semana, mas não, amanhã já é dia de trabalho. Fábio, um bom regresso ao trabalho.
1: Espero que a viagem tenha corrido bem.
0: Estas tiradas de
1: são
0: não sei quantas horas.
1: Respeito total.
0: Valente.
1: Porque eu acho que a viagem para cá é o mindset, não é?
0: Sim, a cabeça, coisa, não? Vou para férias,
1: mas
0: ver
1: voltar
0: a família,
1: 16 voltar. Horas. É pá, sim senhor.
0: Uma certa
1: tudo correu bem. Rádio Comercial sempre ligada.
0: Sempre ligada. Fábio, um abraço para si. Boas, bom, ia dizer boas férias. Bom regresso ao trabalho. São 7h18, bom dia.
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8: O hotel ficava assim numa zona de natureza. Atrás tinha natureza em bruto. E eu pensei, ah, pá, sério, vai haver pássaros que fazem isto para fazer um ninho. E de repente a bolinha começa a descer, a descer, a descer, a descer. E reparamos que está a descer, mas a descer na direção do hotel.
9: Ai.
8: Está a ir em direção a uma varanda na qual está um senhor a apanhar sol. Eu só via as pernas do senhor. E a bolinha de pelos caiu lá em cima e eu e a Teresa pirámos. Imediatamente.
10: E eu viste o senhor, até não é que o eclipse chegou mais cedo?

0: dia em que nos estamos a pôr-nos a jeito de uma maneira. Já veio aqui um ouvinte dizer: e é vocês, o pessoal do trânsito não vai perdoar. E porquê?
1: Porquê?
0: Publicámos no Instagram uma imagem que diz: ver vídeos em voz alta, com pessoas à volta, é o equivalente a conduzir sempre na faixa do meio. Qual é o problema? Não é faixa.
2: É via.
0: Os puristas do trânsito dirão que é via.
2: É via.
0: Não é faixa. Portanto,
2: as vias compõem a faixa. Há só uma faixa com três vias ou duas.
0: Estamos a dar-nos à morte. Estamos a dar-nos à morte.
2: E olha que eu sei que tirei carta há menos de uma semana.
0: Isso vinha lá no código e tu ainda te lembras do código todo, não é?
2: Todo.
0: Todo.
2: Todo.
0: As medidas e a distância do eixo.

0: Agora tocava esta música que junta o Blue Eye e o Buba Espinho. Está aqui o Paulo Costa no WhatsApp da Comercial a dizer: ó Vasco, acho que tens que ir para instrutor de condução nos tempos vagos. Quais? Quais tempos vagos? A pergunta é: quais tempos vagos? Que este rapaz vai começar a gravar com concurso sem parar, sem parar. E olha, dobragens de filmes.
1: Este sábado arranca o outro concurso que eu gravei há pouco tempo, que é o The Floor.
0: Ah,
1: a malta toda naquele tabuleiro no chão,
0: sim,
1: em que eu começo com 100 concorrentes. Portanto, começa a nova temporada já no próximo sábado.
0: É o que eu digo.
1: Em direto.
0: Tempo. Okay.
1: Não, estou a brincar.
0: Seria bastante Messi.
1: Seria Lola bastante
0: Young,
1: Messi.
0: Na Rádio Comercial. Manhãs da Comercial, bom dia.
1: Como
0: boas
1: é que
0: férias,
1: está? Está tudo
0: disso.
1: Bem desse lado.
0: Está a voltar ao trabalho também.
1: Então, boa depressão.
0: E nesta mensagem positiva e animadora.
1: Estamos cá para ajudar. Sempre que nós estamos ótimos também. 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

0: Messi da Lola Young até às 7:30 em ponto. Vamos para o trânsito. 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
1: É uma manhã que está a começar com o nevoeiro. A esta altura, em algumas zonas do país, está a dificultar mais a visibilidade. Circulo com precaução. Em Lisboa, precisamente, atenção à travessia do Tejo na ponte 25 de Abril, nevoeiro. Modera a velocidade, sinaliza a sua viatura. O trânsito ainda está a regular de Lisboa para Almada. Sentido inverso já mais intenso, é o habitual, com resistência na subida de Almada em direção à Praça das Portagens. Também o alerta para trabalhos urgentes de reparação de uma junta de dilatação na ponte Vasco da Gama. E neste momento, de Lisboa para o Montijo, corte de via direita e depois da Cala de Samora, a meio da ponte, também a via central se ocupada e o trânsito com abrandamento à passagem por este local. Em maior intensidade no IC19, ainda sem paragens, restantes vias com a circulação regular, a cidade do Porto também ainda sinal verde a dominar sem informação de ocorrências. Troca de informações 820-2010.
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2: Terça-feira, 18 de agosto, com uma previsão que passa por muitas nuvens em todo o país, aliás, aqui em Lisboa não é exceção. Acordámos com o chamado capacete por cima de Lisboa. Eu moro muito perto de Monsanto e não sei se estava lá Monsanto, porque não dá para ver. De resto, além das nuvens, também aqui uma ligeira mensagem para a chuva que pode acontecer, chuvisco em algumas zonas da Serra do Norte e Centro do país. Quanto às máximas, um pouco mais baixas, no entanto, continuamos nos 40 graus em Braga, onde estão os meus filhos. Máxima, Matias, 40 graus de máxima. Vila Real e Viseu, 39, 38 em Castelo Branco, em Évora e 38 em Bragança também. Coimbra e Beja, 37. Porto Alegre e Santarém, 36. Leiria, 35. Guarda, 34. Vieira do Castelo e Lisboa, 32. Porto, 31. Setúbal, 30. Faro e Funchal, 29. Ponta Delgada, 28. E Aveiro, 27.
0: Agora a informação. É com a Ana Bernardino. Ana, bom dia.
3: Bom dia. Começo pela circulação ferroviária na linha de Cascais, interrompida na estação de Passo de Arcos, no sentido Lisboa-Cascais, devido a um atropelamento. Segundo a agência Lusa, a vítima está a ser socorrida no local. Não há previsão para retomar as ligações. E dizer também que há problemas quanto aos incêndios. Os incêndios que neste momento estão a ser incontrolados, digamos, pelas temperaturas elevadas, estão a dificultar a ajuda no combate, principalmente a Torre de Moncorvo, que se mantém ativo desde sábado. Os incêndios, este incêndio registra 3 frentes ativas.
0: Deixa-me só recuperar essa informação que deste há bocadinho. É Passo de Arcos, não é?
3: Está Passo de Arcos,
0: é em Passo de Arcos que a circulação está interrompida, como dizes.
3: Sentido Lisboa-Cascais.
0: Lisboa-Cascais.
2: Mas está a condicionar também a circulação no sentido oposto?
3: Do outro lado também.
2: Portanto, não há comboios nesta
0: portanto,
2: altura.
0: Não há comboios na linha de Cascais. Portanto, à medida. Estou aqui a perguntar, porque está aqui um ouvido a dizer que eu estava mesmo a chegar à estação de Passo de Arcos. Portanto, tão depressa não vai ter comboios.
2: E tem que arranjar a alternativa. Vamos chamar-lhe à vítima. Ainda não se sabe mais nada, pois não.
0: Está a ser assistida no local.
3: Exatamente.
0: Não é?
3: Com vários operacionais no local, os bombeiros estão no local, assim como vários veículos.
0: Daremos conta da evolução desta situação ao longo da manhã.
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2: 10 coisas que podemos encontrar num duche ou numa banheira.
10: Chuveiro.
2: Sim.
11: Shampoo.
2: Boa. Muito bem.
10: Gel de banho.
3: E para não escorregar.
10: É o tapete.
2: Muito bem. Faltam duas coisas.
9: Esponja.
10: Bem,
2: só falta uma. E vocês chegam lá.
10: É para a água não sair.
2: É isso.
11: A tampa.
10: Não.
9: Um tampão.
10: Não!
2: Para a água não sair para fora, para a casa de banho.
11: Tampão. Cortina.
10: Cortina.

0: Mr. Know-It-All de Teddy Swims na Rádio Comercial. Muita gente a regressar ao trabalho. O Vasco está a regressar esta semana, eu voltei a semana passada. O que é que mais custa quando voltamos de férias? Acho que a primeira coisa é o despertador de manhã. É o que custa mais. Porque a pessoa, ao horário de férias, demora um dia a habituar-se.
1: Verdade.
0: É pá. É porque depois, nos primeiros dias então, o que acontecia era, chegava à noite e apesar de já ter feito aqui o programa de manhã, eu não tinha sono à noite. Estava bem.
1: Estavas bem.
0: E sei lá, 10:30 da noite. Então não posso ver um filme. Então, porque é que eu não posso ver um filme às 10:30 da noite? Posso perfeitamente. Só que não. Portanto, para mim é o despertador, é o pior. Depois a lista também diz: fazer máquinas de roupa, da roupa suja das férias.
1: Olha que nas férias também se fez muita máquina.
0: Também é verdade. Desfazer a mala, sim. Às vezes a mala das férias fica ali uns dias.
1: Olha, eu percebo o stress, eu desfiz a mala no momento em que entrei em casa. Foi a primeira coisa que eu fiz.
0: Não é sempre. Às vezes sim, mas não é sempre.
1: É pá, foi logo.
0: Não é sempre.
1: Bora lá, tem que ser.
0: Abrir o mail do trabalho, sim, e lembrar-se da password. Porque às vezes a pessoa vem de férias, eu mudei a password antes de ir. Qual é que será? Depois, perceber quantos dias faltam para o próximo período de férias? Um minuto de silêncio para isso. E depois ouvir a frase durante muitos dias das pessoas que se cruzam connosco: então já voltaste.
1: É.
0: Que é chato. Ao fim de três
1: ou então não. Há pior. São as pessoas que ainda têm uma frase a seguir a essa, que é: tu já voltaste, eu ainda vou.
0: Eu ainda vou, exato.
1: Ai, vais. Eu sei para onde é que tu vais.
0: Exato.
1: Sei.
0: Para quem está a passar por isso, sabe perfeitamente que foi assim que aconteceu. É,
1: mas foi tudo muito rápido, Pedro.
0: Pois foi. Aliás, todo o ano está a ser rapidíssimo.
1: Pai,
0: eu acho que isto está a passar a uma velocidade estonteante. Qualquer dia é só um aviso, é Natal. Tens de ver isso.

0: 10 objetos que usamos todos os dias. Ó, oh, Miguel, diga um. Difícil. Um objeto que uso todos os dias.
1: Escova de dentes.
2: Olha, aí está.
0: Olha, olha, boa, olha. Boa.
1: Escova de cabelo.
3: Sim, por exemplo.
2: Escova de cabelo. Ah, agora faltam só 8 objetos que usam todos os dias. Um minuto de contagem a partir de agora.
1: Carteira,
0: isso, muito bem.
3: Para escrever, para abrir a porta de casa, para fazer um trabalho.
1: Canetas, chaves.
0: Sim.
2: Faltava só uma
0: Faltou
2: coisa.
0: Faltou só uma coisa
2: e
0: que
2: era a coisa mais óbvia de todas. Quando souber o que é.
0: Ó, Miguel, está a falar connosco através do quê?
1: Estou no carro.
0: Mas eu gosto de pensar que o homem pega no carro e encosta o carro ao ouvido.
2: Sim.

0: É sempre grande malha este The Zephyr Song dos Red Hot Chili Peppers, na comercial desta vez a 12 minutos das 8. Estamos a dizer, e concordámos eu e o Vasco, que o ano está a passar muito rápido, mas nem sempre em todas as circunstâncias, na verdade.
1: Bom dia, Pedro e Vasco. Cá estamos nós de novo na nossa missão. Fala Jorge Martins, o vosso personal trainer do Porto. Opa, se vocês acham que o tempo passa demasiadamente rápido, façam aquele exercício à prancha e depois digam-me se o tempo passa rápido. Grande abraço, vocês são os maiores.
0: Epá, isto é bem verdade.
2: Jorge,
0: isto é bem verdade.
2: Está certo.
0: Não é?
2: O tempo muda quando se faz a prancha.
0: Quando estou no ginásio, o PT me diz: pá, só que é 30 segundos. Epá, mas 30 segundos sim, de prancha é muito tempo.
2: Eu vou contando na minha cabeça, mas lá no fundo do ginásio há um relógio digital.
0: Nunca está
2: síncrono, percebes?
0: Aquele
2: relógio tem um defeito.
0: É muito devagarinho.
2: Pá. É.
0: Muito devagarinho quando está a fazer a prancha. O Jorge é que sabe. Mas eu gosto que ele diga o vosso personal trainer no Porto. Como se nós tivéssemos, vamos ao Porto.
2: Pensei nisso.
0: E temos lá um personal trainer à espera. Se calhar temos. Para fazer prancha. Meu Deus. Tu disseste que tens algum carinho especial pelas pessoas que dizem que ainda vão de férias?
2: Tenho um carinho mesmo especial.
0: Imensa gente aqui. À procura desse teu.
2: Ah, é? Manda-me o número dessas pessoas para eu mandar uma mensagem pessoal para essas pessoas. O meu carinho todo.
0: Querem o teu carinho. Querem.
3: Pois é, bom dia comercial. Eu sou daqueles que diz: eu ainda vou. Dia 10 do mês que vem, vou para férias.
0: Paulo.
3: Até logo. Não, bom mas. Dia.
0: Como é que é o Paulo.
2: Paulo, olha o carinho todo que temos por si, Paulo.
0: É verdade, é. Paulo, eu e o Vasco fomos ver dia 10. Ih, epá, dia 10 de setembro vai chover. Epá, mas.
2: Vai chover, não vai?
0: Mas
2: que azar.
0: Ó Paulo. E epá, que grande
2: que,
0: azar.
2: Que azar, Paulo. Ei, mesmo assim leva o nosso carinho, mas que azar.
0: Epá, por acaso teve azar.
2: Ei, coitadinho do. Ei, ó pai. Ó Paulo.
0: Vai, leva as galochas, pá.
2: Epá, horrível. O pior dia possível.
0: Ei, o pior do ano todo, pá.
2: Ei, ó Paulo, desse tempo. Epá,
0: placas tectónicas a mexer e tudo.
2: Que dia de cocô.
0: Epá, horrível, horrível. Teve azar, pá. Bom. Foi mais um.
2: O quê? O programa não é adulto?
0: Mais um.
2: Não é adulto o programa.
0: Maturidade, não é? É um programa adulto. As crianças que estão a ouvir, atenção, isto não é exemplo. Isto.
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0: Manhãs da Comercial. Dia dos adultos que fazem birra quando têm ou sono ou fome.
15: Mas os adultos não são todos assim.
0: André Pinho está de braço no ar e bem.
15: Então e tu não és assim também e eu não sou assim.
0: Mas é pior, birra de sono ou birra de fome? Eu acho que sono.
15: Sono. Ai, pá. Pedro, sono. E tu sabes bem o que
0: birra
15: isso é.
0: Birra de sono, pá, fico razoavelmente insuportável.
15: E que uma pessoa nem fala, só rosna.
0: Sim, só rosna. Ou quando tem como Richie Campbell uma insónia e depois de manhã está com a birra do sono.
15: E só rosna.

0: Comercial, bom dia, são 8 da manhã, vamos ao essencial da informação. Em casa, no carro, em todo lado. Edição da Ana Bernardino. Ana, bom dia.
1: Bom dia. Estão dominados os incêndios em Valongo e em Lamego. Estão em fase de rescaldo. Em Valongo há ainda informação avançada pela Proteção Civil à Comercial de 7 feridos, 5 bombeiros, 2 civis. Um bombeiro está em estado grave. Mas vamos olhar para o mapa de incêndios ativos depois de uma noite que foi muito complicada por causa do calor. A esta hora, 3 frentes ativas em Torre de Moncorvo. No local estão quase 500 operacionais. Neste incêndio que alastrou ao Conselho de Carrazeda de Anciães, as chamas aproximaram-se da aldeia de Lousa. Em Ponte Lima, o fogo que começou no domingo na Senhora da Rocha mobiliza neste momento mais de 200 de operacionais. Tem uma frente ativa. A Rádio Comercial, a Proteção Civil, confirma que 5 bombeiros ficaram feridos no combate às chamas. Ainda no distrito do Porto, o incêndio em Rebordões, no concelho de Santo Tirso, mobiliza 180 operacionais, apoiados por 57 viaturas, e o incêndio em Iroca permanece igualmente ativo, estando a ser combatido por 134 operacionais, apoiados por mais de 40 veículos. Ainda ativo o incêndio em Vila Flor, distrito de Bragança, mobiliza mais de 100 de operacionais. Durante a noite foi necessário retirar moradores da aldeia de Seixo de Manhosos por precaução. E depois da ronda pelos incêndios a esta hora, vamos à estrada. As forças de segurança vão reforçar a fiscalização a quem conduz sob o efeito de álcool. A campanha Taxa Zero ao Volante começa esta terça-feira, prolonga-se até segunda, dia 24. A capitão Joana Machado, da GNR, alerta para os números alarmantes sobre o impacto do álcool na condução.
2: Os dados do último ano exigem a nossa atenção e a atenção de todos os condutores, porque em cada 100 vítimas mortais em acidentes rodoviários, 28 apresentavam taxas de álcool acima do limite legal, das quais 78 valores correspondentes a crime. Portanto, para nós são valores muito alarmantes.
1: A operação termina na próxima segunda-feira. Deixa-me apenas dizer que a circulação ferroviária na linha de Cascais continua interrompida, a estação de Passo de Arcos, sentido Lisboa-Cascais, devido a um atropelamento. Há vários meios no local.
0: 8 horas, 2 minutos. Cláudia Capela, bom dia de novo. Problemas de trânsito a esta hora?
3: Sim, a esta hora já há mais trânsito nos acessos à cidade do Porto, com maior resistência no final da A3 para a via de cintura interna, com a ligação a Francos também a fazer-se com um trânsito mais lento a Rábida Freixo. A Autoestrada do Norte, a informação de acidente próximo do nó de Aveiro Sul, Prudência, ao quilómetro 232, no sentido Porto-Lisboa. No Montijo, a queda de uma árvore na Estrada Nacional 10, em Taipadas, Canha, Montijo, está a dificultar bastante o trânsito no local, ligação Infantado, Pegões, circulação praticamente interrompida em ambos os sentidos neste local. Ponte Vasco da Gama, Lisboa Montijo, agora trabalhos de reparação de uma junta de dilatação já mais perto da área de serviço de Alcochete, para além da via direita cortada neste local, também via central. Para a Ponte 25 de Abril, em direção a Lisboa, trânsito compacto na Baixa de Almada e na segunda circular, Benfica Aeroporto, entre o Eixo Norte-Sul e o Campo Grande, Calvanas.
0: Muito bem, está visto o trânsito, vamos para o tempo.
4: Uma terça-feira com previsão de nuvens e chuvisco. Chuvisco em algumas zonas da Serra do Norte e do centro do país, quanto a máximas um pouco mais baixas do que as máximas tivemos ontem. No entanto, continuamos com algumas localidades a chegar nos 40 graus. Por exemplo, Braga está exatamente com essa máxima de 40, Vila Real e Viseu 39, Castelo Branco, Évora e Bragança 38, Coimbra e Beja 37, Porto Alegre e Santarém 36 de máxima, Leiria 35, Guarda 34, Lisboa e Viana do Castelo nos 32, Porto 31 graus, Setúbal 30, 29 em Faro, 29 no Funchal, 28 em Ponta Delgada e máxima de 27 graus em Aveiro.
0: 8 horas 3 minutos.
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10: Esta musiquinha de Coldplay, chuchu, está lá no ponto. Grande abraço e bom trabalho. Cumprimentos aqui do Rock.

0: Bom dia, são 8 e 10.
1: 10 a 0.
0: Olha o Francisco. Bom dia, Francisco.
2: Bom dia,
3: Francisco.
0: Está tudo bem, Francisco?
3: Francisco.
0: Vamos já tratar aqui do assunto. Já foi de férias ou ainda vai?
2: Já foi de férias.
0: Já foi?
2: Já.
0: Então está como nós. Está do lado certo. Está tudo bem, Francisco?
2: Está tudo bem, tudo bem.
0: O que é que faz o Francisco?
2: Sou bombeiro, sou tripulante da Moça.
0: Qual é a corporação?
2: Povo do Brasil.
0: Muito bem, é uma profissão muito nobre. Deixe-me cá ver aqui o que é que nós. É possível que ganhe isto, Vasco. É possível que ganhe isto.
3: Talvez.
0: Não sei.
3: Eu acho que se calhar 5 ou 6 diz rapidamente, mas depois há aqui umas um bocadinho mais complicadas.
0: Então diz lá.
3: Pois bem, caríssimo Francisco, está tudo bem?
2: Está tudo.
3: Quer ganhar ou quer perder?

0: Os dura tem cheiro. Muito bem.
1: Mais coisas com cheiro.
2: Mais coisas com cheiro. Presentes, shampoos.
1: A seguir à refeição, o que é que toma?
2: É café.
0: O café. É. Nas unhas, o que é que se põe nas unhas?
2: Verniz.
1: Ok. Mais coisas com cheiro.
0: Às vezes chegamos a uma casa que é nova, portanto tem cheiro ainda aqui.
2: Cheiro novo.
0: Ok, é porque é, as paredes.
2: Os móveis,
0: as paredes levaram o quê?
2: Tinta.
0: Tinta,
1: ok.
2: Tinta do carro.
1: 10 segundos.
2: Estou aqui a olhar. Fumes, alimentos.
0: Alimentos. É muito, é muito.
1: Era preciso ser específico. Okay. Tínhamos aqui queijo. Mas o que é que faltou mais?
0: Olha, o queijo, os alimentos, o queijo. As flores, não disse flores, flores têm cheiro. Cheiro.
2: Claro.
0: O cheiro, a relva. Sim. Acabadinha de cortar, também da cheirinha relva. Velas, há velas de cheiro também. E carro novo. Quando se compra um carro novo e aquele cheiro a carro novo.
1: Há quem não goste, sabes?
0: Sei, eu não sou grande fã, confesso.
1: Eu gosto.
0: Agora,
1: gosto
0: gasolina, adoro cheiro a gasolina.
1: É.
0: Adoro.
1: E pá, isso não.
2: Há quem gosta.
1: O Francisco não gosta.
0: Quem? O Francisco Chico?
1: Francisco Chico não gosta.
0: Mas olha, Francisco Chico.
2: Por acaso não, por acaso não gosto.
0: Francisco Chico não ganhou.
1: Não ganhou. Francisco Chico perdeu. Mas atenção, se calhar foi bom.
3: Acabou de perder um gelado com sabor a gasolina. Há tanta gente que gosta do cheiro.
1: Ora, cá está.
0: Mas é o gelado, não deixa.
1: Epá, não. Gelado com sabor. Epá, só imaginar a coisa. Então, mas quer. Com quantas octanas é que quer o seu gelado?
0: Exato.
1: Epá, não.
2: 95, 98.
1: Exato. Francisco, um abrabaço para si, um bom dia.
0: Abraço, Francisco,
2: que
0: correu bem.
2: Um beijinho ao meu filhote.
1: Pode ser.
0: Claro.
2: Que ele estava. Ele queria muito, mas por acaso hoje não estava comigo. Mas está a ouvir. Eu sei que ele está a ouvir.
1: Como é que ele se chama?
2: Lourenço Matos.
1: Lourenço, o pai não ganhou, mas da próxima vez pode ser que concorra os dois e tu dás uma ajuda.
0: Exatamente.
1: Está bem?
0: Dizendo queijo.
2: Obrigado a todos. Obrigado.
1: Francisco
2: a todos.
1: Chico, um abraço.
0: Grande abraço, Francisco Chico.
2: Abraço.
0: Tchau, tchau. 10 a 0.
1: Todas as manhãs nas manhãs da comercial. Agora a Elise e o Tiago Nogueira dos 4:30. E a pergunta: como é fraco o coração? Depende muito. 8:14.
0: Alô, bom dia.

0: ouvintes a reagir ao 10 a 0 de hoje?
1: Se não ouviu há pouco, vamos recordar. Queríamos coisas, 10 coisas com cheiro. E havia na nossa lista café, flores, gasolina, perfume, carro novo, queijo, relva, tinta, velas, verniz. Havia coisas na nossa lista que, digamos, que fazem todo o sentido. No entanto, se calhar coisas faltaram.
0: Faltaram e não faltaram foi ouvintes a lembrar. Por exemplo,
2: Cocó, Chico, tens de dizer cocó, Chico. Bom. Cocó, Chico.
1: Bom, ok, cocó, está bem.
2: Bufas, bufas.
0: Houve alguém esta manhã que pôr no telefone e mandou uma mensagem para a rádio só para repetir uma palavra. E a palavra é bufas. Está bem? Mas isto não para. Isto é.
1: Então, não para.
3: E o mais característico, o cheiro a pum.
0: O que é que se faz hoje? Não sei. Eu não. Bom. E é isto. Portanto, André, Mariana, se calhar refazemos a lista e pomos logo na primeira alternativa, não é? Porque os ouvintes notam que. Estão aqui a dizer, o Pedro e o Vasco nota-se muito que gostam do cheiro a gasolina, tanto assim que têm carros elétricos. também é verdade. Também é verdade. Os nossos carros não cheiram a gasolina.
1: Não
0: cheiram a eletricidade. É mesmo aquele cheirinho a eletricidade, a corrente elétrica. Bom, 8 e 18.
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1: 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Até vieram buscar-me para gravar jokers, não é? Entro no carro e a primeira coisa que eu digo: até amanhã.
19: Estava cheio de vontade de trabalhar.

0: The Great Divide, Noah Can na Rádio Comercial. Se há alguém que pode, é o Noah Can.
1: Bom.
0: Há aqui um ouvinte que é. Sabes que é Ana Pipa? Ana Pipa faz anos hoje.
1: Faz anos hoje.
0: Ela diz que.
1: E diz quantos?
0: Não diz.
1: Ok.
0: Não diz quantos. Diz que é uma maravilha se que viaja nos transportes com um sorriso nos lábios ou até uma gargalhada a ouvir as manhãs da comercial, que somos uma equipa espetacular. Obrigado, Ana.
1: Ana Pipa.
0: E pede uma. Como ela faz anos hoje?
1: Pede o quê?
0: E então, pede uma música que nós. Houve uma época em que nós passávamos imenso isso, depois deixámos de passar. Eu adoro esta música, devo dizer. E houve uma altura em que este artista vinha cá ao meu Arena e eram concertos da Rádio Comercial. E houve um deles que eu entrevistei e tudo, e foi muito simpático. E portanto, para a Ana Pipa que faz anos, vamos recuperar do baú este Everything.
1: É para a Ana Pipa só?
0: Do Michael, é só para ela. Os outros ouvintes agora.
1: Tapa os ouvidos.
0: Sim.
1: Isto é só para a Ana Pipa.
0: Ou então não, ponha mais alto e aproveite também.

0: Ana Pipa, só para si.
1: Pronto. Uma pipa de música. O que é que acontece? É. São 8h29.
0: Mas é uma pipa pequenina, porque pronto. Já foi.
1: Era uma pipinha. Mas não jardim.
0: Se este nosso ouvinte fosse feita de esparguete, era pipa de massa.
1: Era uma pipa de massa. Sim, sim. Que é o que todos nós precisamos. Sexta-feira, 40 mil no show da mãe.
0: Quantos?
1: 40 mil euros.
0: Pipa de massa.
1: Pipa de massa. Na sexta-feira atenderam, mas não disseram show da mãe. A pessoa concorre.
0: Sabes,
1: ligamos.
0: De vez em quando eu fico muito desiludido com o mundo em que vivemos. Fico mesmo triste.
1: Era só atender o telefone e dizer as palavras.
0: A pessoa envia a mensagem. A pessoa sabe. Vai receber, pode receber. Atende a dizer show me the money.
1: Estou com o telefone, estou.
0: Não é tô.
1: Bom, depois disto. Estás cá, Pela. O que acontece? 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
2: Está agora a ficar mais condicionado no eixo norte-sul, no sentido Camarada Sete Rios. Tem informação de acidente ou avaria em via direita, mesmo junto ao viaduto da Avenida Luzia, da saída para o Hospital de Santa Maria. Já está aí a condicionar o trânsito. Ficou nos últimos minutos também mais acumulado Lisboa-Montijo. Na ponte Vasco da Gama, já terminaram os trabalhos na junta de dilatação antes da área de serviço de Alcochete. Tem estado a ser levantado o corte da via direita e central e por isso aí o trânsito mais acumulado. Para a ponte 25 de Abril, conte com trânsito mais lento na Baixa de Almada e esta hora, resistência que é luz Amadora no IC19. Há, no entanto, notícia, atenção, de acidente à saída do Algarve em direção a Lisboa, na A2, é ao quilómetro 214 entre São Bartolomeu de Messines e Almodóvar. A área do Porto, mais trânsito final da A3, circunvalação acesso à VCI, no final da ponte Lessa, Avenida EP e também na resistência habitual Boa Vista Francos.
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0: Terça-feira com nuvens em todo o país, em especial na zona do litoral. E atenção que também temos aqui chuvisco na previsão. Chuva que pode acontecer em algumas zonas de serra, quer no norte, quer no centro do país. Quanto a máximas, um pouco mais baixas do que as máximas de ontem. No entanto, o calor continua bem presente. Braga chega aos 40, é a única localidade a chegar aos 40 graus. Lá perto, nos 39, temos Viseu e Vila Real. 38 é a previsão para Évora, Castelo Branco e Bragança. Coimbra e Beja a partilhar 37. Porto Alegre e Santarém 36. Leiria 35. Guarda 34. Lisboa 32. Viana do Castelo também nos 32, Porto 31 graus de máxima, Setúbal 30, abaixo dos 30, Faro e Funchal 29, Ponta Delgada 28 e Aveiro chega aos 27.
1: Agora 8h31. Informação com a Ana Bradino. Ana, bom dia.
3: Bom dia. O incêndio em Torre de Moncorvo está em fase de resolução. 4 dias depois de ter começado, no local mantém-se mais de 400 operacionais. Em Santo Tirso estão 4 frentes ativas em zona de mato. No local, mais de 170 operacionais que aguardam a chegada de meios aéreos. Neste dia, com vários focos de incêndio em vários pontos do país, o primeiro-ministro visita esta manhã a sede da Autoridade Nacional da Proteção Civil. E morreu a atriz Laura Cardoso, um dos nomes mais conceituados da televisão, do teatro e do cinema no Brasil. Participou em novelas com Mulheres de Areia e Gabriela. Tinha 98 anos.
1: O essencial da informação volta às 9.
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0: Uma benção pela manhã. Faltam 22 minutos para as 9.
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8: 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Ou seja, tu não vais a praias que não tenham bar.
9: Ah, tal e qual. Isso mesmo.
8: Espera, eu não fico muito tempo na praia, até porque não temos comida para o dia.
9: Primeiro, eu de manhã não vou.
8: Fica a dormir.
9: Eu não vou de manhã para a praia.
8: Pois não tens filhos, não tens filhos.
9: Eu não vou de manhã para a praia.
8: Olha, quando tiveres filhos e acordarem às 6 da manhã, vais ver que vais para a praia às 6.
9: Ai, não vou não.
8: Porque ficas em casa com eles.
9: Fico enviados na cama, que se lixam.
8: Está bem, está bem. Pois conta-me o seguinte.

0: Estamos aqui a comentar que é uma bela canção de David Fonseca, chama-se Amor Sem Pressa.
1: Eu já ouvi isso e volto a dizer, gosto muito da vida a cantar em português.
0: Também. Gosto da canção. Há bocadinho tivemos um concorrente a jogar o 10 a 0.
1: Era o Francisco Chico.
0: Francisco Chico, povo do Brasil. E agora veio o pai aqui ao WhatsApp.
1: Francisco Chicão?
0: Que se chama também Francisco, é o pai do Francisco Silva da Povo de Varzim. Diz ele: bom dia, Pedro Ribeiro e Vasco Palmeirim. Diz que só tive férias sábado e domingo, fiquei a dormir fora, mas acabei o dia com um espetáculo de futebol. Varzim Marco, 3 gols espetaculares. Bom jogo de futebol, 4.500 pessoas, bilhete de entrada a 5€. Mais ou menos a mesma assistência que o Rio Ave Porto. Jogo a passar em direto no Canal 11, espetacular, viva o Varzim.
2: Bem,
0: está entregue, está tudo dito. Um abraço para os dois Franciscos.

0: passado um bocado, já recolhi o espetáculo, vêm os bombeiros a atravessar o pavilhão a empurrar uma maca. A minha mãe vira-se para a minha tia.
1: Ela não consegue.
2: Sim.
0: Diz ela, aquela senhora corre na maca. Aquela senhora que vai na maca é muito parecida com a mãe. Lá saíram a correr em direção ao centro de saúde. A minha avó escorregou nas escadas e partiu a cabeça sem fazer qualquer barulho, que alertasse o meu avô e a minha tia. Uma ninja. Nem deu para ver a neta a fazer ginástica.

0: está a descansar. Volta em setembro no Marco com as suas histórias às 8h50. Falar em histórias, uma banda histórica a seguir. Take me anywhere you wanna go. Gostamos sempre que bandas míticas lançam música nova. De não passar ao lado disso, passámos a nova dos Rolling Stones aqui há uns meses.
1: Era bem gira.
0: Era muita gira. E agora, senhoras e senhores, esta é a música nova dos U2.
2: Calha de Sueños.
0: Chama-se Street of Dreams.
2: Eles cantam Calha de Sueños.

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1: Inclusive tu lançaram dois EPs este ano, canções que não vão fazer parte do novo disco, mas este é o primeiro single do disco novo. Agora, quando é que sai o disco? Ninguém sabe.
0: Tão bom. E para saber disso, estão aqui connosco no YouTube. Bom dia. Não estão. Não, hoje não estão. Ou se calhar estão no trânsito ainda. E eles e a Taylor Swift. Estava ali a passar a Avenida da Liberdade. Estava nos semáforos. Estava nos semáforos.
1: Estava.
0: Está quase a chegar. Claro.

0: música da banda sonora do filme Toy Story 5.
1: E um grande filme.
0: É um belo filme com uma boa mensagem também. Eu por acaso estava na dúvida quando vi Toy Story 5. Epá, o que é que eles vão inventar? Se calhar já vai perder o encanto, mas não.
2: Nada disso.
0: Grande filme.
2: Nada disso.
0: Muito bom. Gostei muito de ver. E é um filme com mensagem, é para ver com os seus filhos. E para eles largarem um bocadinho o telefone. E se calhar os pais também.
2: Uhum.
0: Penso nisso. É um belo filme. Linkin Park agora e Leave Out All the Rest. Manhãs da Comercial. Bom dia.
2: Alô, bom dia.
0: Boas férias, se for caso disso.

0: São 9 da manhã. Informação na Rádio Comercial, às 9 em ponto, com a Ana Bernardino. Ana, bom dia.
1: Bom dia. Vila Flor junta-se aos incêndios dominados esta manhã. Em resolução estão também Torre de Moncorvo, Valongo e Lamego. Para esta hora, ainda 4 incêndios ativos a preocupar as autoridades em Boticas, Ponte de Lima, Arouca e ainda em Santo Tirso, onde há registro de 4 frentes ativas, como avança o comandante Vítor Pinto, dos bombeiros voluntários tircenses. A RTP Vítor Pinto explica quais as preocupações.
2: Podemos ter aqui ventos do norte e tudo aquilo que são flancos e setores mais calmos que nos parecem agora da calmia, podem durante a tarde se tornar mais complexos. E é esse o trabalho que vamos tentar de manhã, a consolidar aqueles setores onde possa vir a ser complexo.
1: E nos fogos no norte do país, 12 pessoas ficaram feridas, segundo confirma a Proteção Civil. Em Valongo há 7 vítimas, 5 bombeiros, 2 civis. Um dos bombeiros está em estado grave. Já em Ponte Lima, 5 bombeiros ficaram feridos no combate às chamas. E este ano surgiram mais incêndios de grandes dimensões no centro e norte da Europa. O especialista em incêndios florestais, Xavier Viegas, espera que isto dê origem a uma política europeia de prevenção, mesmo para os países mais preparados.
3: Nós, do sul da Europa, estamos relativamente melhor preparados, mas temos que considerar que podemos ter ainda aumento de risco de incêndio no futuro, em termos de motivos, também de modo importante.
1: Com Portugal sob temperaturas elevadas, assinala-se hoje o Dia Mundial da Prevenção dos Incêndios Florestais. Morreu a atriz Laura Cardoso, um dos nomes mais conceituados da televisão, do teatro e do cinema no Brasil. Participou em novelas como Mulheres da Areia e Gabriela, também em Caminho das Índias.
4: Eu sei o que fiz, não foi bonito, mas eu estou sempre defendendo os costumes, as tradições, mais que todo mundo. Jacar não vai abraçar seu filho.
1: Laura Cardoso, no Caminho das Índias, uma das novelas que marcaram também aqui em Portugal.
0: 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Como está o trânsito a esta hora, Cláudio Capela? Conta lá.
5: Devido ao incêndio em Santo Tirso, a GNR do Porto informa que a circulação está condicionada. Atenção na Nacional 319, ligação entre Santo Tirso e Monte Córdova. Na cidade do Porto, na via de cintura interna, o trânsito está a complicar-se no sentido Freixo a Rábida. Tenho para já a informação de um pesado imobilizado em via direita entre o Nó das Antas e o Nó da A3 e já está a afetar o trânsito entre Bom Joia e o Mercado Abastecedor. No lado inverso, também dificuldades entre Bessa Leite e o acesso ao Nó de Francos. Quanto a Lisboa, acaba de praticamente ser resolvido o acidente que aconteceu no eixo norte-sul junto ao viaduto da Avenida Luzeda, no sentido de Camarada Sete Rios, viaturas na berma, trânsito ainda com resistência entre o Lumiar e esse local, também na segunda circular entre o eixo norte-sul e o Campo Grande nos dois sentidos, zona de Almada, acesso às portagens da ponte 25 de Abril, na A2, Algarve-Lisboa, acidente em via direita ao quilómetro 215, entre São Bartolomeu do meu de Messines e Almodóvar.
0: Muito bem, estamos conversados para já em relação ao trânsito, em relação ao tempo.
6: Em relação ao tempo, nuvens, chuviscos e calor. Nuvens onde? Em todo o país, em especial na zona do litoral. Chuviscos onde? Em zonas de serra, no norte e no centro do país. Quanto ao calor, sim, continua o calor. As máximas um pouco mais baixas, mas temos máximas a chegar aos 40 graus. Olá, Braga. Bom dia, Braga. 40 graus de máxima. Vila Real e Viseu, 39. 38 em Castelo Branco, em Bragança e Évora. Coimbra chega aos 37, tal como Beja. Porto Alegre e Santarém nos 36. Leiria, 35. Guarda, 34. Lisboa e Vieira do Castelo nos 32. Porto, 31. Setúbal, 30. Faro e Funchal 29, Ponta Delgada 28 e Aveiro chega aos 27.
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1: Há de facto notícias que impressionam quando vemos na televisão ou ouvimos na rádio, mas quando nos toca a nós é diferente. Está aqui um testemunho de um ouvinte nosso, que é o Pedro Ferreira, veio aqui ao WhatsApp da rádio dizer que gostava, se fosse possível, que transmitíssemos aqui na comercial um agradecimento a todos os bombeiros que estão desde ontem a combater o incêndio em Santo Tirso. Diz ele que foi uma tarde e uma noite de intensidade brutal. Ele acrescenta que nós que vivemos nesta zona passámos momentos de verdadeiro pânico, com as chamas assustadoramente altas e muito próximas das nossas casas e o medo que o fogo pudesse chegar às nossas famílias. O mais importante, diz ele, é que o combate ainda não terminou. Há bombeiros que continuam no terreno a lutar e a conter as chamas, nomeadamente na zona de Cabanas, Monte Córdova, Nossa Senhora da Assunção, São Tomé de Negrelos e Rebordões. E portanto ele diz, gostava de, através da Rádio Comercial, dizer um muito obrigado do fundo do coração a todos os bombeiros que estiveram e que continuam no terreno, em especial às corporações de Santo Tirso, Vila das Aves, Guimarães e Póvoa de Varzim, e também a todas as outras corporações que se deslocaram para ajudar e cujos nomes, infelizmente, diz ele, não consigo recordar. Ontem vimos de muito perto, ele acrescenta, aquilo que muitas vezes vemos apenas nas notícias, a coragem de homens e mulheres que avançam em direção ao fogo, enquanto muitos de nós fazemos tudo para fugir deles. Estávamos muito assustados, preocupados com as casas e com as nossas famílias, e eles lá estavam frente às chamas a proteger-nos. A todos os bombeiros que estão a combater este incêndio, obrigado. Nós pegamos neste agradecimento e estendemos a todos os bombeiros que estão no país todo a combater as chamas e a lutar pela segurança de todos nós.
2: É um obrigado geral.
1: É um obrigado geral a todos os bombeiros, um abraço forte.
2: Que seria deste país sem eles?
1: Epá, mesmo, que seria do país sem os bombeiros?
3: Os bombeiros estão exaustos, quer aqui em Gondomar, quer nos outros municípios do Porto, há mais de 48 horas sem remissão, os nossos comandos já não conseguem planear, os operacionais estão com alguma badalha, enfim, dar de si. Há vários bombeiros que foram esta noite evacuados por exaustão no Cotino.

nós não estamos mãos a medir, temos incêndios que têm 2 meios de combate, onde se calhar deviam ter 30 meios de combate. Estamos aqui a trabalhar com cerca de 120 elementos no combate.

0: Um abraço a todas as corporações de bombeiros que andam aí na luta por todos nós. 9:15. 9:15 é a hora do Manuel Cardoso, que volta em setembro.
1: Nem pensar nunca é na vida, esquece. Não quero ouvir nem mais um podcast. Logo no jingle sinto ódio. Bem-vindo a mais um episódio de...
0: São trocadilhos fulgurantes, aqueles que se pode esperar. São dos bons.
2: Dos bons.
0: Às vezes tem que se ouvir duas vezes.
2: Ou então comprar um livro.
0: Sim, exato.
2: Há coisas lidas que uma pessoa... Espera aí, agora entendo.
0: Espera aí, mas como dizia o Dillas numa música, este gajo não disse isto. O Manel volta em setembro, neste horário sempre, com bem-vindos a mais um episódio de...
3: Se os comerciantes deixarem as pessoas irem à casa de banho gratuitamente durante os Santos Populares, vão acabar a ter no chão da loja toda o lago como em urina. O problema é que, ok, 1 euro para ir ao WC é justo, mas os preços aumentaram, malta. Estas lojas fazem tanto dinheiro com urina que já estão cotadas no Pichichi 20. É verdade. O aumento dos preços para usar a casa de banho só pode estar relacionado com a subida da Euriborra.
4: Nós estávamos à espera disto.
0: Muito bom, Manuel Cardoso de volta às manhãs da Comercial em setembro. E agora a Zara Larsson, prima da Springfield Larsson.
2: Ah, são primas?
0: Sim, sim.

0: esteve recentemente no Nossa Live, a Zara Larsson. Ai, ai, o que é que eu disse? Springfield Larsson?
1: Disseste que Zara Larsson era prima de Springfield Larsson.
0: Mas talvez pudesse ter ido mais longe.
2: Olá pessoal, bom dia. E vocês não conhecem a prima russa delas, a Stradivaria Larsson?
3: Opa, sério?
1: A Stradivaria Larsson.
0: Samuel.
1: Bravo.
0: Isto é um poema adulto.
1: É muito bom.
3: Disse ninguém nunca,
0: de facto.
1: Stradivari Larsson.
0: Stradivari Larsson. Bom, fica assim. Muito bem, Samuel, muito bem.

0: É o Olívio Rodrigo na Rádio Comercial.
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0: Ficámos a 1:09. Acertamos já o passo da informação desta manhã com a Ana Bernardino. Ana, bom dia.
1: Olá, bom dia. O Primeiro-Ministro e o Ministro da Administração Interna estão, nesta altura, na sede da Autoridade Nacional da Proteção Civil. Assistem ao briefing técnico, onde é feito o ponto da situação nacional sobre os incêndios. E há vários focos a preocupar as autoridades esta manhã. Em Arouca, progredia em 4 frentes ativas, levando a Proteção Civil a dar indicações de proteção para 2 aldeias, Bosseguedim, Aldeia do Cando e isto junto ao Rio Frades. Em Santo Tirso, o fogo dá sinais de alguma acalmia, mas os bombeiros estão preocupados com possíveis reacendimentos devido às condições meteorológicas desfavoráveis.
0: O essencial da informação volta às 10. E agora informações de trânsito oferecidas pela Benacar e trazidas aqui pela Cláudia Capela. Cláudia, bom dia de novo. O que é que se passa?
2: A norte, especial atenção à circulação em Santo Tirso, devido a incêndio, a circulação condicionada Santo Tirso-Monte Córdova na Nacional 319 e atenção também à circulação em Ponte de Lima na A3, a brisa alerta para incêndio exterior é na zona precisamente Ponte de Lima entre as duas saídas, especialmente ao quilómetro 77. No Porto, mais difícil na via de cintura interna, Freixo Arrábida com fila a seguir ao nó de Bonjoia, tem a ver com o acidente ainda antes do nó da A3 e agora também a informação no lado inverso, na chegada a Francos de um pesado imobilizado, já a dificultar o trânsito a seguir à ponta Rábida em Bessa Leite, para chegar à ponte na Autoestrada do Norte, também avaria junto ao nó de Canidelo. Também uma avaria na Autoestrada do Sul em Almada, para a ponte 25 de Abril, está na via esquerda, ao quilómetro 6, trânsito já só mais compacto à frente na subida para as portagens, foi rapidamente resolvido um incidente no tabuleiro e mais trânsito também no IC19, principalmente reta dos comandos e chegada a Pinamani.
0: Muito bem, está visto o trânsito com a Benacar.
3: Há nuvens na previsão, nuvens em todo o país, em especial na zona do litoral. E atenção que também temos chuvisco aqui na nossa previsão para esta terça-feira. E esse chuvisco pode acontecer em algumas zonas de serra, quer no norte, quer no centro do país. Quanto a temperaturas, o calor continua. As máximas descem um pouco em relação ao dia de ontem, mas continuamos com muito calor. Exemplo disso, 39 em Viseu e Vila Real, 40 é a máxima em Braga. Braga que é a cidade com mais calor neste dia 18 de agosto. 38 em Castelo Branco, em Évora e também Bragança. Coimbra e Beja 37, Porto Alegre e Santarém 36, Leiria às graus 35, Guarda 34, Vieira do Castelo e Lisboa 32, Porto 31, Setúbal 30, Funchal e Faro 29, Ponte Delgada 28 e Aveiro chega aos 27.
0: Rádio Comercial, bom dia, 9:31, à sombra a seguir.
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9: 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Eu peço a todos os que vão hoje ver o Bad Bunny. Vai estar muito calor, por isso vistam alguma coisa fresquinha ao vosso telemóvel, ok? Ponham a capa no congelador ou assim.
0: Pois, porque pode sobreaquecer.
9: Às tantas ainda desmaia, e há momentos que só se vive uma vez, e vocês não se vão perdoar se forem ao concerto de Bad Bunny e o vosso telemóvel não se divertir. Não, e não tenham vergonha, se as pessoas que estiverem à vossa frente começarem aos saltos, de braços no ar e a abraçar os amigos...
3: Abraçar os amigos? Nem pensar.
9: Nem pensar, peçam-lhes educadamente que parem. Ninguém tem o direito de impedir que o vosso telemóvel tenha o melhor dia da sua vida.
10: Podem até começar um mosh, não é? E é que o telemóvel se aleja.
9: Não, mosh já não existe. Nos concertos dos dias de hoje, o único mosh que existe é o tarifário.

0: sabes a resposta.
1: Uma das pessoas que está no estúdio tem que saber.
0: Dá-lhe. Então vai, entre mim e o Lourenço, vá. Lourenço, não vejas a resposta.
2: Não estou a ver.
1: O que é maior? A Ásia? A América? Não o país, mas o continente, americano todo, de alto a baixo? Ou a Lua?
0: Ou a Lua?
3: Sim. Onde é que está a Lua aí?
0: Em termos de área?
1: Sim. O que é maior?
0: Acho que é a Lua.
3: Pois, também diria a Lua.
0: É a Lua.
1: A Ásia.
3: Se não for a Lua, é a...
0: Portanto, vamos, portanto, abrindo a Lua, não é?
1: Sim.
0: Pondo-a num planisfério.
3: Sim.
1: Exato.
0: A área da Lua. Epá, eu acho que é maior. A Lua tem que ser maior.
1: Maior que a Ásia, maior que a América.
0: Sim, sim, sim.
3: O Sol tem que ser grande.
0: É a Lua. Não me lixem.
1: Meus amigos, das três.
0: Qual é que é mais pequena?
1: A Lua é mais pequena.
0: É mais pequena.
3: Estou chocado. Sim. É mesmo?
1: A Ásia, em
0: temos
1: área,
0: a certeza do que estamos a dizer.
1: É maior que a Lua. A Ásia tem 44,6 milhões de quilómetros quadrados. 44,6. A Lua tem 37,9. A Ásia tem uma área cerca de 18% maior que toda a superfície da Lua.
0: Portanto, se enrolássemos a Ásia,
1: sim,
0: numa esfera,
1: era maior que a...
0: e a colocássemos no céu, era maior que a Lua.
1: E mais, a América também. A América tem 42,5 milhões de quilómetros quadrados e a Lua tem 37,9. Em todo o continente americano, junto, é 12% maior do que toda a superfície da Lua.
0: Olha que giro.
1: Giro.
0: Já aprendemos qualquer coisa.
1: Qualquer coisa.
0: Ai, parece que vinha ao Joker.
1: E agora?
0: já aprendi qualquer coisa.
1: Esta é muito difícil. Porque há apenas 1 centímetro que difere nas duas respostas.
0: Vou também errar. Não sei dizer nada, vamos lá.
1: Qual é maior? Modelos atuais?
0: Sim.
1: Um Opel Corsa ou um Volkswagen Polo? Qual é maior?
0: Deixa-me.
1: Segundo o ChatGPT, há apenas 1 centímetro.
0: É entre o Corsa e?
1: E um Volkswagen Polo.
0: Ok. Qual é maior?
1: Qual é maior?
0: É o Corsa.
3: Eu também vou dizer. Corsa.
0: É o Corsa.
1: É o Volkswagen Polo.
0: Estamos muito bem.
1: Segundo o ChatGPT, o Opel Corsa tem 4,6 metros de comprimento e o Volkswagen Polo tem 4,7. Portanto, é 1 centímetro mais comprido o Volkswagen Polo.
0: Mas é, também é um pouco mais largo. É 4,6 ou 4,06?
1: É 0,6. Okay, 0,6 e 0,7. Okay. O Polo também é um pouco mais largo e tem uma distância entre eixos maior, dando geralmente uma sensação de mais espaço interior. Pronto.
0: Epá, esta da Lua matou-me, desculpa. A da Lua desconcentrou-me completamente. Não acerto mais nada.
1: A Lua.
3: Acabou esta brincadeira.
1: É, epá, tem uma área menor do que a América.
0: A Lua!
3: A Ásia.
1: Sim, sim, sim, sim. A qualquer momento regressa às manhãs do comercial, o tamanho importa?
0: Agora a pergunta: destas 13 mulheres, qual é que é a maior?
1: Espera aí, deixa ver. Todas alinhadas em Leça da Palmeira. Os Expensive Soul numa grande recordação. Chama-se justamente 13 mulheres.
0: A Lua.

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14: Olha, quem é que inventou Pilates?
15: Quem inventou Pilates foi Zé Pilates.
14: Desculpa lá, mas não foi Zé Pilates.
15: Foi. Joseph Pilates, nascido em Mönchengladbach, em 1883. Mönchengladbach, que curiosamente é um dos barulhos que eu faço quando pratico Pilates. Hã? Sempre. Mönchengladbach.
14: Eu ainda não estou refeito do facto de o Pilates ter sido inventado por Zé Pilates. Não me conformo.
16: É realmente ridículo, Nuno. Se em vez de Zé Pilates o inventor tivesse sido Vítor Azevedo, é que eu queria ver quem é que dizia toda contente: ai, estás tão enxuta. Esse mesmo que andas no Azevedo. Ai, agora não posso falar.

0: Ed Sheeran na Rádio Comercial, quase no final desta edição das manhãs da Comercial. Amanhã estamos cá outra vez, quer dizer, eu quase não estou. Amanhã não estou cá.
1: Então deixas-me com quem?
0: Deixarei com Diogo Beja, que virá.
1: O quê, com o Big Boss?
0: Sim, Big Boss vai, o despertador vai tocar. E ele mesmo tocando muito cedo vai dizer, epá, já se faz tarde.
1: Bravo.
0: Porque é uma coisa que ele... Malta, até, no meu caso, até sexta-feira.
1: Volta sexta?
0: Volto sexta-feira.
1: Portanto, terei Diogo Beja aqui amanhã e quinta.
0: Amanhã e quinta.
1: Está bem. Olha, vou estar
0: com o Diogo. Tens de ser forte.
1: Vou estar com o Diogo, mas a pensar em ti.
0: Não te ponhas a fazer adivinhas.
1: Está bem.
0: Alicia Keys para o final.
1: Tchau, tchau.
0: Boa terça-feira com a Rádio Comercial.

0: Sara Correia na Rádio Comercial. Tenha uma ótima terça-feira. Bom dia, eu sou o Renato Duarte, já aqui está a Ana Bernardino para as notícias. Preparada, Ana?
1: Preparadíssima.
0: Bora lá então.
1: Bora lá. Luís Montenegro estranha que muitos incêndios comecem à noite. O primeiro-ministro está na Autoridade Nacional de Proteção Civil para se inteirar do ponto da situação dos fogos em Portugal.
2: Infelizmente, em algumas alturas, têm vindo a suceder coisas que dificultam o trabalho dos operacionais. É o que acontece, por exemplo, com as ignições noturnas, que têm vindo a acentuar-se, e com ignições que, em alguns espaços, acontecem em simultâneo com muita proximidade. Para além disso, há também alguns comportamentos negligentes que nós temos cada vez mais de combater e de evitar.
1: Nesta altura, mais de 2 mil operacionais, quase 700 veículos e 20 meios aéreos combatem vários focos de incêndio, nomeadamente em Torre de Moncorvo, Boticas, Ponte Lima, Lamego, Santo Tirso, Arouca e Vila Flor. A crise no mercado do automóvel põe em risco mais de 1000 empregos em Portugal. A notícia surge no Jornal Notícias. O recuo da produção na Alemanha e em Espanha está a colocar em risco as fábricas nacionais. Os dois países representam cerca de 50% das exportações das peças produzidas em Portugal. É oficial, o Benfica venceu o lateral de Edites para o Newcastle. O Bósnio, que os faz 24 anos, foi vendido por 36 milhões de euros. Dedites assinou contrato por 5 anos.
0: Muito bem, obrigado, Ana. Mais notícias aqui na Rádio Comercial daqui a uma hora. Para já, Cláudia Capela, bom dia. Como é que anda o trânsito?
3: Olá, muito bom dia. Na última meia hora complicou-se na cidade do Porto, agora com dificuldades na Autoestrada do Norte, em direção à Ponta Rábida e até Francos, na via de cintura interna, onde está um pesado parado em via direita. Conte com maior resistência já a partir de Canidelo e também nesta zona, trabalhos em via direita, mas no sentido inverso, no sentido Porto-Lisboa. O trânsito está condicionado logo a seguir ao tabuleiro da Ponta Rábida, onde tenho também informação de uma viatura avariada na via direita. Foi resolvido o acidente na VCI Freixo Rábida entre as Antas e a A3, ainda trânsito lento a partir da zona do Estádio do Dragão, e ficou também mais lento Porto Matosinhos na Avenida AEP. Quanto a Lisboa, atenção, uma viatura avariada na Cril, é na zona dos Otivelas, antes do acesso ao IC22, que está a ocupar a via esquerda Sacavém-Algés, prudência também na ligação da A8, para a ponte 25 de Abril, já só trânsito compacto na chegada às portagens. Está ainda a ser resolvido acidente na A2, Algarve-Lisboa, entre Messinas e Almodóvar, ao quilómetro 215.
0: Obrigado, Cláudia, e até amanhã. Está com a Rádio Comercial Alex Warren, música nova Passenger, já a seguir.
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0: A começar mais uma terça-feira, deixe-se ficar por aí. Eu sou o Renato Duarte, agora Alex Warren, Passenger, música nova, depois o Skin e a Ana Moura. Ainda bem que está desse lado. Um abraço especial para todos os que estão a trabalhar neste mês de agosto, está bem? Esta é para si.

0: São 10 e 12, está com a Rádio Comercial, Ana Moura, Andorinhas, já a seguir Damiano David, logo depois dos melhores momentos desta manhã, aqui nas manhãs da Comercial. Fique para ouvir.
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0: Damian David na Rádio Comercial, hoje nas manhãs com o Pedro Ribeiro e o Vasco Palmeirim, foi assim.
1: Hoje foi assim.
2: É dia das pessoas que voltam de férias e no dia seguinte já estão a dizer que precisam de quê? De férias.
3: Devia haver férias das férias.
2: Sim, sim. Férias é muito importante.
3: Especialmente quando vais de férias com os teus filhos. Depois eu acho que merecias os dias de férias
2: os
3: sem os teus filhos.
2: Sem os teus
3: são
2: filhos.
3: A coisa mais importante do mundo que
2: sim,
3: são.
2: Sim, adoramos.
3: Mas,
2: no entanto, um espacinho assim sem eles, tipo uma semana.
1: Rádio Comercial.
2: Manhãs da Comercial, bom dia.
3: Como
2: boas
3: está?
2: Férias,
3: está tudo bem desse lado.
2: Está a voltar ao trabalho também.
3: Então, boa depressão.
2: E nesta mensagem positiva e animadora,
3: estamos cá para ajudar.
2: Sempre
3: porque nós estamos ótimos também.
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5: 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Opa, se vocês acham que o tempo passa demasiadamente rápido, façam aquele exercício à prancha e depois digam-me se o tempo passa rápido.
2: Pá, isto é bem verdade.
3: O tempo muda quando se faz a prancha. Eu vou contando na minha cabeça, mas lá no fundo do ginásio há um relógio digital.
2: Nunca está
3: nunca tá síncrono, percebes?
2: Não, não tá,
3: aquele relógio tem um defeito.
2: É muito devagarinho.
3: É.
2: Muito devagarinho quando está a fazer a prancha.

0: mais.
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0: Tens algum carinho especial pelas pessoas que dizem que ainda vão de férias?
2: Tenho muito, tenho um carinho mesmo especial.
3: Pois é, bom dia, comercial. Eu sou daqueles que diz, eu ainda vou, dia 10 do mês que vem, vou para férias.
0: Dia 10 de vai chover. Epá, mas...
2: Vai chover, não vai?
0: Mesmo, mas...
2: Ei,
0: mesmo,
2: oh, Paulo, que azar.
0: Oh, Paulo, leva as galochas, pá.
2: Epá, o pior do pior dia possível.
0: Ei, o pior do ano todo, pá.
2: Ei, oh, Paulo, desce tema, pá. Que dia de cocô.
0: Epá, horrível, horrível. Teve azar, pá. 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Olha o Francisco. Bom dia, Francisco.
4: Olá, bom dia.
5: Bom dia, Francisco.
2: Quer ganhar ou quer perder?
4: Ganhar.
2: Ganhar. Vamos a isso então. Queremos 10 coisas que temos aqui na nossa lista e são coisas que têm cheiro.
4: Ora então, perfumes.
2: Muito bem.
4: Carne, peixe, detergentes, café.
2: O café. Nas unhas, o que é que se põe nas unhas?
4: Verniz.
0: Ok.
4: Alimentos.
2: Alimentos. É muito moeda.
0: Era preciso ser específico. Okay. Vimos aqui queijo.
6: Acabou de perder um gelado com sabor a gasolina. Há tanta gente que gosta do cheiro.
0: Ora, cá está.
5: Cá está.
2: Mas o gelado não deixa.
0: Epa, não.
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0: Ouvindo-se a reagir ao 10 a 0 de hoje.
2: Queríamos sim. Coisas, 10 coisas com cheiro.
8: Cocó, Chico. Tens de dizer cocó, Chico. Bom. Cocó, Chico.
2: Bom. Ok, cocó, está bem.
8: Bufas, bufas.
0: Houve alguém esta manhã que pôr no telefone e mandou uma mensagem para a rádio só para repetir uma palavra. E a palavra é bufas. Está bem? Mas isto não para. Isto é.
2: Então, não para.
9: E o mais característico, o cheiro a pum.
0: Não sei. Eu não. Bom.
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0: Ai, ai. O que é que eu disse? Springfield Larson.
2: Disseste que Zara Larson era prima de Springfield Larson.
0: Mas talvez pudesse ter ido mais longe.
10: Olá, pessoal. Bom dia. E vocês não conhecem a prima russa delas, a Stradivaria Larson?
2: Bravo.
0: Isto é um poema adulto.
2: É muito bom.
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5: 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Eu sou o Renato Duarte, Bruno Mars, Marry You, boa terça-feira.

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0: Isto agora fez-me lembrar a Filipa Galrão, que, como sabemos, é grande fã do Pedro Santos. I don't know me, Filipa! Beijinhos, estejas onde estiveres. Boas férias. 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Lonely, Justin Bieber agora.
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2: Então 2009 é o ano do I Got a Feeling,
3: dos Black Eyed Peas. E do Bom Bom Pau.
2: Sim, e é também do Obsessed, da Mariah Carey.
3: Vê lá.
2: Da diva.
3: Meu Deus, grande Mariah Carey.
2: Vai ser um bom ano.
3: Ainda
2: 2009.
3: Está para nascer outra.
2: Ai, não nasce tão cedo.

0: Faithful, Rihanna na Rádio Comercial. Em casa, no carro, em todo lado. Já aqui está o Paulo Rico. Bom dia, Paulo. Vamos às notícias então.
1: Olá Renato, bom dia. Começamos com o mapa dos incêndios. Há 9 situações mais preocupantes a esta hora, situações mais complicadas, no total com quase 2 mil operacionais e 20 meios aéreos. Situações mais difíceis em Torre de Moncorvo, Boticas, Ponte Lima. Também, por exemplo, Santo Tirso e Lamego, entre outros locais. Mais meios em Torre de Moncorvo, num fogo que começou sábado e tem agora mais de 400 operacionais no terreno. Sobre os incêndios, falou há pouco o Primeiro-Ministro. Luís Montenegro estranha que muitos incêndios tenham início durante a noite. O Primeiro-Ministro esteve na Autoridade Nacional de Proteção Civil a propósito dos fogos em Portugal. A partir de hoje está reforçada a fiscalização nas estradas. É a campanha Taxa Zero ao Volante. Vai ser assim até à próxima segunda-feira. A capitão Joana Machado, da GNR, lembra que na estrada a única taxa segura é 0% de álcool no sangue. Por isso, a ingestão de qualquer bebida alcoólica tem impacto na condução.
2: Mesmo em doses mínimas, o álcool reduz drasticamente os reflexos, o campo de visão, a capacidade de reação, e que na estrada pode ser uma questão de segundos e pode levar a uma tragédia. Um acidente quer da própria pessoa que está a conduzir e que leva depois também, poderá levar os passageiros que tem consigo, mas também a todos os utentes da via que sem culpa nenhuma podem acabar por ser colhidos num acidente.
1: A operação Taxa Zero ao Volante decorre até segunda-feira, envolve a PSP, a GNR e a Autoridade Nacional de Segurança Rodoviária.
2: Mesmo em doses mínimas.
1: Não. Entretanto, é oficial, o Benfica vendeu o lateral direito Dedić para o Newcastle. O bósnio, que hoje faz 24 anos, foi vendido por 36 milhões de euros. A este valor, no entanto, há que descontar o mecanismo de solidariedade, a intermediação da negociação e as mais-valias ao antigo clube Red Bull Salzburgo. Dedić assinou por 5 anos com o Newcastle. A fechar, dizer ainda que também Rodri já passou nos testes médicos. O capitão da seleção espanhola vai assinar pelo Barcelona a troco de 60 milhões de euros.
0: Muito bem, obrigado Paulo. Mais notícias aqui na Rádio Comercial daqui a uma hora. Para já são 40 minutos de música seguida, a começar com Where Is My Husband, Ray, depois Run Republic, Passenger, Edmundo Inácio, Luís Capaldi e muito, muito mais. Eu sou o Renato Duarte. Se vai na estrada, faça uma ótima viagem. Boa terça-feira.

Edmundo Inácio na Rádio Comercial. Eu sei que o Pedro e o Vasco já falaram disto hoje de manhã, mas eu identifiquei-me tanto com este dia. Abri o livro dos dias aqui da rádio. Hoje é dia das pessoas que voltam das férias e no dia a seguir já estão a dizer que precisam de férias das férias. Eu voltei ontem, confirmo, identifico-me, diga-me coisas aqui no WhatsApp. Tenha uma ótima terça-feira, esteja a trabalhar, esteja de férias, não interessa. Está na melhor companhia. Stay Love. Luís Capaldi para ouvir agora. Bom dia.

0: caixa da... Harry Styles na Rádio Comercial. Podia ser de melancia, tinha graça, mas não é. Estou a falar do novo sabor de uma loja de gelados no Brasil, da qual Harry Styles, ao que parece, ficou fã. Ele esteve lá há poucas semanas para uma série de concertos. Passou por uma loja de gelados, ficou fã, esteve lá, salvo erro, duas vezes e pediu sempre o mesmo sabor, baunilha com coco ralado. Ora bem, a loja decidiu então criar o sabor Harry Styles, que agora todos os brasileiros e todos os que passem por esta loja podem provar. O que é que lhe pareceu? Baunilha e coco ralado. Eu gostei, por acaso. Diga-me coisas aqui no WhatsApp. Miley Cyrus, já a seguir na Rádio Comercial Dream As One.
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0: Miles Smith na Rádio Comercial, Nickelback já a seguir, Faraway. Fique para ouvir, tenha uma ótima terça-feira.
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0: agora é o Paulo Rico quem aqui está para as notícias. Olá Paulo, mais uma vez. Bora lá.
1: Olá Renato, boa tarde. O mapa dos incêndios, há 8 situações mais complicadas ainda a esta hora. No total estão a quase 2 mil operacionais e 20 meios aéreos. Mais meios mobilizados em Torre de Moncorvo. É um incêndio que começou no último sábado, tem agora mais de 400 operacionais. Além de Torre de Moncorvo, também preocupações em Boticas, Ponta de Lima, Lamego, Santo Tirso, Aroca e Vila Flor. Isto num dia em que Portugal Continental tem 9 distritos, sob aviso de laranja. Vai ser assim até ao final da tarde por causa das elevadas temperaturas. Viana do Castelo, Braga, Porto, Vila Real, Bragança, Aveiro, Viseu, Guarda e Coimbra com esse aviso laranja. É oficial, o Benfica vendeu o lateral Dedits para o Newcastle. O bósnio, que hoje faz 24 anos de idade, foi vendido por 36 milhões de euros. A este valor há, no entanto, que descontar o mecanismo de solidariedade, a intermediação da negociação e também as mais-valias ao antigo clube, o Red Bull Salzburgo. Dedits assinou por 5 anos com o Newcastle. Um dia que é marcado também pela morte da atriz brasileira Laura Cardoso. Tinha 98 anos, morreu em São Paulo, no Brasil. Tony Ramos, também ator, recorda desta forma Laura Cardoso, com quem dividiu o ecrã muitas vezes nos últimos anos.
2: Dona Laura Cardoso, minha querida Laura, ou Laureta, ou Laurinha, como eu a chamava, e aos berros no corredor gritava o nome dela, ela adorava essa minha brincadeira, eu sei que adorava, com quem eu comecei, meus primeiros passos, menor de idade, trabalhando na televisão Tupi, olhando essa mulher trabalhar, ela era a nossa rainha. Ela era a rainha da TV.
1: Tony Ramos, em entrevista ao canal de televisão brasileiro Globo, Laura Cardoso começou a representar aos 15 anos de idade, participou em mais de 60 novelas e foi uma das atrizes com mais títulos na carreira do país.
0: Muito bem, obrigado Paulo. Mais notícias aqui na Rádio Comercial daqui a uma hora. Ed Sheeran, já a seguir.
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0: São mais 40 minutos de música seguida, a começar com Ed Sheeran, A Little More, quase no meio-dia, depois Descendentes e a nova das Cat's Eyes, chama-se Animal. Fique para ouvir, boa terça-feira.

0: Sam Smith fez uma versão desta música há poucos dias, vale a pena procurar, que está muito, muito boa. Big Girls Don't Cry, Fergie, na Rádio Comercial. 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
1: Nós fomos a 4 ou 5 concursos de música, uhum, até conseguirmos vencer um por isso. E 88 vamos ao Rock and Devo, depois vamos à música de mostra moderna de Coimbra.
2: No mesmo ano.
1: Rock Pepsi.
2: Rock Pepsi.
1: E depois o Aqui Dal Rock, que era um programa da RTP, uhum, que era transmitido, e ganhámos, e que deu-nos a gravação do primeiro disco. Esse disco sai em 92, o Sem Rumo, uma editora independente. Foi um disco que teve um relativo sucesso, mas pronto, nada de especial, né? Só quando gravamos os Filhos da Nação é que a gente se apercebe, pá, peraí, que isto, a nossa música tem aqui qualquer coisa que as pessoas gostam.
0: Lembro perfeitamente, estava no 6º ano e os Quinta do Bill foram à minha escola, em Santarém. Nunca mais me esqueci. Quinta do Bill é o novo episódio do Camarim para ouvir em todas as plataformas. De resto, tem muita coisa para ouvir por lá. Estas férias podem servir precisamente para pôr em dia as entrevistas com os maiores nomes da música portuguesa aqui no auditório da Rádio Comercial. Dermot Kennedy, Refuge.

0: Os Imagine Dragons na Rádio Comercial. 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Lady Gaga, Million Reasons, já a seguir aqui na Rádio Comercial.
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0: Skyfall, Adele na Rádio Comercial. A Teca já está preparadíssima para ficar consigo nesta tarde de terça-feira. É já a partir da 1 da tarde. Eu, Renato Duarte, estou cá amanhã às 10 e espero por si. Fever Dream, Alex Warren, já a seguir. Boa terça-feira.
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0: Da. O António Zambujo na Rádio Comercial e agora o nosso Paulo Rico com as notícias. Olá, boa tarde.
1: Boa tarde, Tecas. As notas das reapreciações dos exames da segunda fase só vão ser divulgadas no dia 14 de setembro. O Governo decidiu adiar a data por causa dos problemas no processo de avaliação digital. A divulgação das notas dos exames nacionais da segunda fase estava marcada para a próxima semana. Já as notas das provas do nono ano serão conhecidas no dia 9 de setembro. A partir de hoje é reforçada a fiscalização nas estradas. Em Portugal é a campanha Taxa Zero ao Volante. Vai ser assim até segunda-feira. A capitão Joana Machado, da GNR, lembra que na estrada o importante é alertar os condutores para algumas situações.
2: Se tiverem consciência que vão consumir álcool, não conduzam. Arranjem transportes alternativos, seja transportes públicos, seja se estiverem em grupo, combinem um condutor designado com antecedência. Portanto, existem muitas outras alternativas. Se conduzir, não consuma de todo bebidas alcoólicas. A única taxa de segurança é o 0% de álcool no sangue.
1: Os conselhos práticos da GNR, esta operação Taxa Zero ao Volante vai decorrer até segunda-feira, envolve PSP, GNR e Autoridade Nacional de Segurança Rodoviária. O fogo em Torre de Moncorvo continua a ser o que mais vai preocupando as autoridades. São já cerca de 400 operacionais no combate, 3 frentes ativas, além de Torre de Moncorvo, preocupações ainda em Boticas, Lamego, Santo Tirso, Aroca e Vila Flor. Entretanto, o incêndio em Ponte de Lima já estava há pouco em fase de resolução. Isto num dia em que Portugal Continental tem 9 distritos sob aviso laranja até ao final da tarde, por causa das elevadas temperaturas. São os distritos mais a norte, como Viana do Castelo, Braga, Porto, Vila Real, Bragança e Viseu. O selecionador de futebol do Egito foi hospitalizado. Osama Hassan desmaiou depois de uma discussão que envolveu socos, pontapés e puxões de cabelo. A discussão foi um pouco surreal, foi entre a atual mulher e a ex-mulher num resort de férias no Egito, na tentativa de separar as duas mulheres. Osama Hassan sentiu-se mal, desmaiou, foi assistido ainda no resort, mas acabou por ser transportado para o hospital. A boa notícia no meio disto tudo é que felizmente foi só um susto.
0: Não estava à espera que terminasses com esta notícia, mas obrigada, Paulo, daqui a uma hora. Novas notícias.
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0: Vamos lá então. Olá, boa tarde. Sou a Tecas. Fico consigo até às 4 e sempre na companhia da melhor música sempre. Vamos lá então. Daqui a pouco siga Taylor Swift, mas para já... Senhor Mr. Know-it-all, a.k.a. Teddy Swims, no arranque destes novos 40, ainda estou a processar a notícia que o Paulo Rico disse neste essencial da informação. Boa viagem com a Rádio Comercial.

Pedro Duval, em 40 minutos de música seguida com esta Não Sei Onde Vais. E eu não sei onde vai, mas espero que vá em segurança. E por isso, boa viagem com a Rádio Comercial. Agora, sabemos o que é que celebramos hoje. Dia, ora bem, 18 de agosto. Isto, uma pessoa volta de férias e perde-se um bocado nos dias. Bem, hoje, terça-feira, é dia dos amigos que combinam viagens que nunca acontecem. Quem nunca? É viagens, é jantares, é cafés. Hoje também é o dia de não roer as unhas. Já lá vai os tempos em que eu roía. Até que usei um daqueles vernizes que sabem muito, muito mal. E eu comecei a habituar-me ao sabor. Acontece que, lembro perfeitamente, comi camarões com esse verniz. E os camarões não me sabiam a mesma coisa. E então foi a partir daí que eu deixei de roer as unhas. Bem, e hoje também, um bocadinho de story time. Hoje também é o dia das pessoas que voltam das férias e no dia a seguir já estão a dizer: preciso de férias outra vez. Por acaso eu ainda estou bem, ainda não me estou a queixar das férias. Vamos à música, não é que é agora na Rádio Comercial. Boa viagem. 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

0: o The Weeknd na Rádio Comercial. Mas daqui a umas semanas, no Estádio do Restelo, em Lisboa, no dia 5 e 6 de setembro. Mas nós, por aqui, vamos antecipar estes dois grandes concertos com a sua Rádio Comercial, com um programa especial este fim de semana.
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1: Portanto, recapitulando, uma hora só com música de The Weeknd, assim, em jeito de ensaio geral para estes dois concertos que seguem. 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Jéssica, na Rádio Comercial, a melhor música sempre, segue com o Ed Sheeran. Boa viagem.
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0: Diz que não precisa de uma câmara, mas eu acho que ele não dizia que não a 40 mil euros. Mas ele não pode. Mas quem pode é quem me está a ouvir neste momento. Pode sim ganhar os 40 mil euros que estão a valer nesta semana no Show Me the Money, tudo à distância de uma mensagem e de uma chamada. 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Eu gostava. Eu gostava muito que ganhasse. Eu, pronto, já sei que não posso. Mas quem me está a ouvir pode. Já a seguir, os Coldplay e também os 4 e meia.
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0: dar as notícias. Olá, boa tarde.
1: Boa tarde, Tecas. O Grupo de Trabalho para a Reforma da Segurança Social propõe que deixe de haver idade mínima para a reforma. Este grupo esteve reunido hoje, lançou algumas propostas. Descontar para a reforma desde a nascença e a criação também de complementos voluntários que permitam aumentar as reformas em Portugal foram também algumas das sugestões deste grupo de trabalho criado para estudar a sustentabilidade da segurança social. As notas das reapreciações dos exames da segunda fase vão ser divulgadas no dia 14 de setembro. É um adiamento da data por parte do Governo, por causa dos problemas no processo de avaliação digital. Esta divulgação das notas estava marcada inicialmente para a próxima semana. O fogo em Torre de Moncorvo continua a ser o que mais meios concentra a esta hora, um fogo ainda com três frentes ativas. Há pouco no local mais de 400 operacionais no combate ao incêndio. Além de Torre de Moncorvo, preocupações agora também muito grandes para a zona de Aroca, já com incêndio com três frentes ativas. Já o fogo em Ponte de Lima estava há pouco em fase de resolução. Isto num dia em que Portugal Continental tem 9 distritos sob aviso laranja. Vai ser assim até ao final da tarde, por volta das 6 da tarde, por parte do IPMA, por causa das elevadas temperaturas, principalmente a norte, Viana do Castelo, Braga, Porto, Vila Real e também Bragança.
0: Muito obrigada, Paulo, e até já.
1: Até já.
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Às 2 da tarde, vamos voltar à melhor música sempre. Novos 40 minutos de música seguida, prestes a arrancar. Tenho Olivia Rodrigo, tenho Avril Lavigne, tenho mais o quê? Tenho para já no arranque o Somber, com esta Home Wrecker. E logo depois os Calema, eles que na próxima sexta-feira, não esta, a próxima, vão estar a atuar no Festival do Crato com a Rádio Comercial.

0: Avril Lavigne na Rádio Comercial, em 40 minutos de música a seguida. Daqui a pouco Afonso do Brás, Swedish House Mafia, também os Three Doors Down. Mas para já a Rosalía, ela que na semana passada esteve a atuar no Rio de Janeiro e decidiu dedicar algumas palavras e também homenagear o Caetano Veloso que estava na plateia.
1: Na cultura que tenéis aqui, meu favorito Caetano.
0: Que bonito. Na Rádio Comercial, agora La Perla, boa viagem.

0: João Só e Tiago Nogueira juntos nesta Quem Não Sabe Amar. E eu, por acaso, eu gostava de saber se estou sozinha nisto ou não.
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0: Só para dar aqui um bocadinho de contexto, estava eu na sala de produção e eis que, se não quando, eu leio o título desta notícia. Escolhe sempre o segundo vinho mais barato da carta, não o faça mais. Eu rio porque eu sou exatamente esta pessoa em muitas situações em restaurantes. Eu nunca vou para o mais barato, vou sempre para o segundo. Serei eu a única? Eu gostava de saber, através do 910033759, não vou já avançar com os meus motivos, mas se há alguém desse lado que realmente também opta sempre pelo segundo vinho mais barato da carta em muitas das situações. Segundo aqui a malta que percebe, os especialistas, diz que não vale a pena ir por aí, porque as cartas que estão escolhidas por sommeliers que gostam dos vinhos e, portanto, ser o mais barato ou o segundo mais barato ou o terceiro mais barato, se a diferença não for muito entre eles, a qualidade é praticamente a mesma. Portanto, pode ir para o mais barato à vontade, a menos que tenha outro motivo para não escolher esse vinho. Mas é isso, 910033759. Serei eu a única que opta quase sempre pelo segundo vinho mais barato? Fica à espera das suas respostas.
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0: Dragons com Natural na Rádio Comercial e já percebi que é muito natural em muitos de nós escolhermos o segundo vinho mais barato da carta dos vinhos. Desafiei através do 910033759 para saber se era realmente a única a tomar esta decisão quando vou jantar fora, mas já percebi que não. Aqui as amigas de uma das Inês Isabéis, neste caso da Inês Isabel Maricato, diz: as minhas amigas fazem sempre isso. Também aqui esta família.
1: Olá, comercial.
0: Olá.
1: É assim, eu e o meu marido adoramos um bom vinho, mas... realmente, entre o mais barato e o barato, escolhemos sempre o barato. Mas pronto, oferecido ainda melhor.
0: Ah, pois, esses são os que sabem melhor. Aqui o Mário fala aqui de um motivo que é: eu nunca escolho o mais barato porque tenho medo que me julguem. Quer dizer, eu estou aqui num bom restaurante e vou escolher o vinho mais barato. Não, vou para o segundo mais barato só para não ver. E eu consigo compreender este motivo. Portanto, já percebi que não sou a única. Ai, já a seguir na Rádio Comercial, seguimos com a melhor música sempre, Harry Styles e também o seu Jorge.
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0: com o seu Jorge na Rádio Comercial, em casa, no carro, em todo lado. Esta é daquelas que sabe bem ouvir se estiver de férias, por isso boas férias. Agora vamos às notícias mais uma vez com o Paulo Rico. Boa tarde.
1: Boa tarde. O incêndio em Arouca já obrigou 4 bombeiros a serem assistidos. Foram socorridos no local, no entanto, não tiveram necessidade de transporte para o hospital. O ponto de situação feito já esta tarde pelo comandante dos bombeiros de Arouca, Sérgio Azevedo.
2: Tivemos até agora 4 bombeiros assistidos no teatro de operações, mas que não foram transportados à unidade de saúde. Ou seja, foram assistidos 2 por exaustão, um por uma pequena queimadura num membro e que já estão de regresso ao trabalho, ou seja, foram socorridos no local e já regressaram ao trabalho.
1: O fogo em Arouca começou ontem à noite, tem quase 400 operacionais no terreno. Também o fogo em Torre de Moncorvo continua a ser o que mais meios concentra a esta hora, são pouco mais de 400 operacionais no combate, 3 frentes ativas, além de Torre de Moncorvo e Arouca, as principais situações. Atenção das autoridades também nos incêndios de Boticas, Ponte de Lima, Santo Tirso, Aveiro e Vila Flor. O Grupo de Trabalho para a Reforma da Segurança Social propõe que deixe de haver idade mínima para a reforma. Este grupo esteve hoje reunido, lançou algumas propostas. Propõe, por exemplo, a criação de planos de pensões a profissionais automáticos. Jorge Bravo rejeita, no entanto, estar a entregar o sistema de pensões e reformas a privados.
3: À idade da reforma, este património nacional acumulado é convertido numa pensão através de um chamado fator de conversão, um divisor atuarial que incorpora essencialmente o quê? A esperança de vida remanescente daquele trabalhador à idade da reforma e avançar. Será diferente consoante a idade em que a pessoa se reformar e também, naturalmente, se existir previamente uma taxa de desconto e uma taxa de atualização esperada nas pensões futuras. Não há qualquer tipo de privatização, nem capitalização, nada disso. Ele reproduz as mesmas regras de um sistema de contribuição definida, só que é público e é em repartição.
1: Propostas para uma eventual reforma da Segurança Social que o Governo já disse que não vai querer levar ao Parlamento durante esta legislatura.
0: Muito obrigada, Paulo, e até amanhã.
4: Até amanhã.
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0: E por cá, continuamos nós, quase em cima das 3 da tarde, com a melhor música sempre prestes a arrancar. Gone, Gone, Gone, David Guetta, bora lá então.

E realmente a Bárbara Tinoco não para, já tem tour marcada para o próximo ano, arranca logo em janeiro em Sintra, no Centro Cultural Olga Cadaval. Vai passar por Caldas da Rainha, Almada, Porto Alegre, Faro, Lisboa, Guimarães, Figueira da Foz. Não sei se já tem o seu bilhete, mas acho que devia assegurá-lo, porque este novo álbum vale muito a pena ser ouvido ao vivo, como os outros também. Alex Warren agora na Rádio.

0: Eu acho que só não está fácil para o Virgulo, para o Maninho e para quem está a trabalhar, porque para quem está de férias deve estar bem fácil.
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0: E uma das melhores músicas de sempre a tocar em casamentos, e não só, é esta. E não diga que não. Estamos de acordo, não estamos? Eu acho que sim. Bem, porquê que estamos agora a ouvir Dancing Queen? Porque eu descobri hoje que esta música fez no domingo 50 anos. Portanto, nasceu dia 16 de agosto de 1976. É um dos maiores sucessos do ABBA, mas nem sempre se chamou Dancing Queen. Descobri que, em entrevista ao The Sun, o historiador Carl Magnus Palm revelou que esta música esteve quase para ter um nome diferente, porque antes da melodia estar completa, durante semanas os ABBA cantaram palavras sem sentido por cima do refrão. E que palavras eram essas? Boogaloo. Portanto, durante algum tempo, esta música, que hoje em dia nós a conhecemos como Dancing Queen, podia hoje chamar-se Boogaloo. E pronto, fica com esta informação, que pode usá-la como trivia, como desbloqueador de conversa num almoço ou num jantar com amigos ou com família durante as suas férias. Pronto, fica aqui esta, que Dancing Queen era para ter chamado Boogaloo. E que fez agora 50 anos. Já a seguir na Rádio Comercial, uma música um bocadinho mais recente, Pablo Alborano com Algo de Mim.
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0: Boa viagem ao som de Pablo Alborán com a Rádio Comercial. Eu sou a Tecas e vou agora viajar daqui para fora, até porque o meu turno já acabou. Há quem entre agora a partir das 4, o Diogo Beja, para assumir o Já Se Faz Tarde. Amanhã estou de volta à mesma hora, a fazer-lhe companhia na sua hora de almoço, portanto venha com vontade de ouvir a melhor música sempre, ok? Então pronto, até amanhã e beijinhos.
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0: E depois da Nena, vamos ao essencial da informação com a Catarina Leite. Catarina, boa tarde.
1: Boa tarde. São quase 1000 os operacionais no combate aos 3 principais incêndios ativos no país. São os fogos de Torre de Moncorvo, Arouca e Santo Tirso. No combate às chamas estão ainda vários meios aéreos. O fogo de Torre de Moncorvo começou no sábado, estendeu-se entretanto a Carraseda de Anciães, no distrito de Bragança. Em Arouca, 4 bombeiros foram assistidos durante o combate ao incêndio, foram socorridos no local, já voltaram aos trabalhos de combate. O fogo em Arouca começou ontem à noite, está a ser combatido por cerca de 400 operacionais e vários meios aéreos. Há povoações perto do fogo, mas para já sem necessidade de evacuação ou confinamento. Em declarações à Rádio Comercial, o comandante dos bombeiros de Arouca, Sérgio Azevedo, fala em 3 frentes ativas.
2: Continuamos com 3 frentes ativas, a arder com intensidade. Temos alguns lugares com meios em trabalho para a sua proteção, nomeadamente os lugares de Rio de Frades, Bolsegadinho, lugares do Cando, lugar do Pedrógão, que estão todos com meios já em trabalho para salvaguardar a segurança das pessoas e dos bens dentro das possibilidades dos meios. Não estão confinadas, o incêndio está próximo, tem meios em trabalho para evitar a necessidade de qualquer confinamento ou evacuação.
1: O vento forte tem sido a principal dificuldade no combate às chamas em Arouca. Em Espanha, pelo menos 3 pessoas ficaram feridas na sequência de um sismo em Granada, no sul do país. São feridos ligeiros. O sismo de magnitude 4.8 foi registado depois das 9:30 da manhã. Rodrigo Mora está a caminho de Itália. O jogador do Futebol Clube do Porto não treinou esta manhã, prepara-se para assinar contrato com a Roma. De acordo com a imprensa desportiva, o clube italiano vai pagar-se de imediato 25 milhões de euros por 50% do passe de Rodrigo Mora.
0: 2 minutos para as 4 na Rádio Comercial, dê-me 18 segundos.
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0: Eu disse que eram 18 segundos. E com tudo isto, ficámos apenas 1 minuto das 4. Começa o Já se faz tarde de hoje, que vai até às 8 com o Diogo Beja, nas férias da Joana Azevedo. Está de regresso na próxima semana. Se é o caso, boas férias também.

Eminem com Rihanna na Rádio Comercial. Chama-se The Monster. Não sei se é uma questão das pessoas serem monstros ou não, mas foi feito um estudo para indicar as razões estranhas que levam as pessoas a acabar com um relacionamento, não é? E as pessoas não têm que ser necessariamente um monstro, a não ser que alguém considere que não saber fazer massa como deve ser é realmente uma monstruosidade, mas é uma das razões que está aqui. Portanto, foi feito com 2000 pessoas e há razões muito estranhas para acabar com as relações. Por exemplo, fazer má massa. Fazer má massa também soa mal, se eu disser isto assim. Portanto, fazer massa má, não saber fazer massa como deve ser, se calhar é melhor assim. Comer apenas vegetais enlatados, ok, creio que é mais ou menos saudável. Não gostar da cor vermelha, estranho, não é? Dar uma gorjeta considerada demasiado baixa. Há pessoas que se queixam porque não deixam gorjeta sequer. Portanto, isto é o outro espectro, está totalmente do outro lado. Só pelo facto de escolherem um novo corte de cabelo, e portanto isso levou a que... Também, quer dizer, se fosse um corte de cabelo mau, não é? A forma de mastigar pastilha elástica. Quando entramos em misofonia, já começa a mexer um bocado comigo. Aí já começa. A partir daqui, se calhar, já faz algum sentido. Isto é a eterna questão. Não concordar com o uso de ananás na pizza. Tanto um gosta, o outro não gosta. Mas chatice logo ali naquela coisa. Mastigar cereais de forma demasiado barulhenta. Aí está. Novamente o mastigar. Isto é tramado. Mau hálito. Mau hálito é tramado, mas resolve-se, não é? Há tratamentos, há pastilhas, há lavar os dentes, por exemplo. E finalmente, esta aqui, eu acho que... Eu não tinha tido sorte na vida, quer dizer, estava sozinho e ia ficar sozinho para sempre. Podíamos chamar tio Diogo, se quisesse. Que é comer pizza com faca e garfo. Eu como a maior parte das vezes. Eu não sei se já é aquela massa realmente mais crocante e que eu sei que vai aguentar quando eu pego no triângulo de pizza. Fatia, vá. Se não for, eu uso faca e o garfo porque é mais fácil, não é? Agora pronto, há pessoas a ligar o rádio e pensar: e aquele monstro que está ali come pizzas com faca e garfo, nunca mais o quero ouvir. Se calhar estou a ser demasiado self-aware, não é?

Amy Winehouse na Rádio Comercial com Tears Dry on Their Own. Para não chegarmos a esse ponto em que tento pensar, as minhas lágrimas vão eventualmente secar e vão sair desta cara. 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

0: Espero que o trânsito não esteja muito emocional nesta tarde de... já nem sei qual é o dia.
1: Terça.
0: Obrigado, Cláudio Macedo. 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Como é que estão as coisas nesta terça à tarde?
1: Com algum abrandamento de Lisboa-Almada na Ponte 25 de Abril a partir do Aqueduto, A5 entre Cruz das Oliveiras e a Pimenteira, e também há algum trânsito por agora na segunda circular, passagem pelo Eixo Norte-Sul em direção às Calvanas, intensidade na Marginal, Rotundas de Carcavelos e Passo de Arcos Caxias em ambos os sentidos. Na zona centro, indicação de acidente no IC2, zona de Pombal, quilómetro 148, é próximo do cruzamento com a Nacional 1-6 e está a causar algum abrandamento no sentido sul-norte. Nos acessos ao Porto, para já são os acessos ao nó de Coimbrões, zona comercial de Gaia, com abrandamentos pela A1 e pela A44, intensidade também em ambos os sentidos da Avenida AEP e mais trânsito no interior do Porto, marginal para a Ribeira, acesso à Boa Vista e na Via Panorâmica para a Rua do Campo Alegre.
0: Cláudia, obrigado e até já.
1: Até já.
0: 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Boa viagem a seguir da Scripts com Super Heroes e depois o oposto é um vilão. Vou só dizer que ele tem os dentes afiados, é isto.
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1: Vamos ao vivo. Para mim está fechado, é isto.
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0: é um bom conselho para sempre não para estes dias de maior calor. Daqui a 20 segundos, vamos saber o que se passa no mundo?
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0: Agora são 5 da tarde na Rádio Comercial. Vamos ao essencial da informação com a Catarina Leite. Boa tarde, Catarina.
2: Boa tarde. A Proteção Civil registou este mês de agosto 38 feridos nos incêndios florestais, a grande maioria bombeiros. 9 dos 38 feridos ficaram em estado grave. Quanto aos incêndios mais recentes, a ANEPS dá conta de 9 feridos em Ponte de Lima e 4 em Torre de Moncorvo. São dados avançados à Rádio Comercial pela Autoridade Nacional de Emergência e Proteção Civil. Em Arouca não há registro de feridos, mas 4 bombeiros foram socorridos no local, alguns por exaustão, mas já regressaram ao combate. O fogo está ativo desde ontem à noite. Tem 3 frentes ativas e está a ser combatido por mais de 360 operacionais e 3 meios aéreos. O comandante dos bombeiros de Arouca, Sérgio Azevedo, diz que as condições climatéricas não ajudam no combate às chamas.
3: Neste momento estão bastante desfavoráveis. Tínhamos previsão de uma rotação de vento e aumento de intensidade que se verificou. E embora tínhamos já planeado trabalhos que iriam minimizar os impactos, estamos a ter o impacto natural dessa rotação do vento e do aumento de intensidade, e estamos a trabalhar para fazer o melhor.
2: Além de Arouca, mantêm-se ativos os incêndios em Torre de Moncorvo e Santo Tirso. Este ano foram registados mais de 6.500 incêndios rurais, consumiram cerca de 60 mil hectares. Apesar do maior número de fogos, a área ardida é cerca de 4 vezes menor face ao mesmo período do ano passado. São dados do Sistema de Gestão Integrado dos Fogos Rurais. Rodrigo Mora está de saída do Futebol Clube do Porto, prepara-se para assinar contrato com a Roma. O clube italiano deve pagar no imediato 25 milhões de euros por 50% do passe do jovem jogador. Rodrigo Mora é esperado esta tarde na capital italiana.
0: Esperamos que os lá estão a dizer, espero que ele não... acho que queria fazer o trocadilho com demora, mas está difícil. Porque depois conjugo mal o verbo demorar, não é?
2: Exato.
0: O Rodrigo não demora? Bom, não interessa.
2: Mas foi uma boa tentativa, não, vai, Diogo, não desistas.
0: Obrigado, mas não. Todo o país sabe que não foi. Bom, vamos ao trânsito. Comparagens no acesso à Ponte 25 de Abril desde o Aqueduto e no acesso à A5 a partir da Cruz das Oliveiras. Temos também maior abrandamento a esta hora na segunda circular entre o Eixo Norte-Sul e a zona das Calvanas. Há agora um acidente em Pombal, no IC2, ao quilómetro 148. O trânsito está condicionado no sentido sul-norte. No quilómetro 148 do IC2, em Pombal, o trânsito está condicionado no sentido sul-norte. Passando para o Porto, filas nos dois sentidos da Avenida EP, entre o Mercado e as Antas, na VCI, e a abrandamento nos acessos ao Nó de Coimbrões para a zona comercial de Gaia. São os pontos mais complicados a esta hora. Boa viagem!
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0: A seguir com o Taylor Swift e o Escalema.
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1: Francesinha com arroz, o pior crime que eu já ouvi.
2: Estou vindo.
3: É, sim, senhor, uma vez levantei-me da mesa.
1: Mas quem é que deu arroz?
3: Pessoa com quem eu estou.
1: O João pediu arroz na Francesinha.
3: Eu levantei-me da mesa.
1: Nós já tivemos esta conversa.
3: Eu levantei-me, disse isto assim, não.
1: Levantaste a mesa, precisavas de lavar as mãos.
3: Cheguei ao meu limite. É o maior, é o maior, é.

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1: Red Hot Chili Peppers na Rádio Comercial. 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By the way, hoje é o melhor dia para entrar em modo regresso às aulas. Ninguém estava à espera, não é? Pois eu sei, ninguém queria ouvir isto agora. Mas 18 de agosto foi declarado o melhor. Há o melhor dia para casar, não é? Pois há o melhor dia para dar início ao regresso às aulas. Pumba, é 18 de agosto. Porquê? Porque amanhã é dia 19. Não, foi porque instituíram. As aulas começam em setembro, mas é óbvio que até setembro há muita coisa para fazer. Portanto, se quer fazê-las com calma, este é o timing correto. E eu estou a dizer isto a uma pessoa que agora entrou de férias há dois dias. Está a pensar, eu que estou bem, porquê que me estás a dizer isso? Eu agora quero estar de férias. Ora bem, e porque estamos a falar, obviamente, não é só de comprar cadernos novos. Portanto, 54% dos pais diz que aquilo que mais os assusta é comprar roupa. Estamos a falar sapatos para os miúdos, essa é das coisas que mais os assusta. A primeira coisa da lista de tarefas é comprar roupa, portanto essa está em primeiro lugar. Arranjar uniformes novos, para quem tem que usar uniforme, obviamente. A última é levar os filhos e as filhas a cortar o cabelo. Havia uma adivinha mostrada da Joana há uns tempos que falava precisamente disso. De cortar o cabelo, de arranjar óculos. Era uma preocupação grande para os pais também. 30% dos pais guardam tudo para a última semana, na esperança de entusiasmar os filhos para o regresso à escola. Olha estas coisas todas que estamos aqui a fazer, hein? Começa já para a semana. Um em cada quatro diz que o regresso à escola é mais estressante do que preparar o Natal. Agora pensa, e para uma destas coisas é preciso cozinhar. Para a outra, em princípio, só o habitual, não é? Pronto. Então agora pronto. Pode ir tudo a correr para comprar cadernos e sapatos e cortes de cabelo. O corte de cabelo fica para o final, não se esqueça. Pronto, boa sorte com isso. Bom regresso às aulas. Agora o Miles Smith na Rádio Comercial, Hold Me in the Dark.

0: É comercial ao ritmo do verão. Uma espécie de O Meu Verão é uma Disco com os Mojo a recordar na Rádio Comercial. A 23 minutos das 6, vamos conferir o que se passa no trânsito já a seguir e depois o Alex Warren na Rádio Comercial.
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0: Agora faltam 21 minutos para as 6 na Rádio Comercial. 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Cláudia Macedo, como estão as coisas?
12: Ainda com a fila entre Campo Lídio e o Aqueduto para a Ponte 25 de Abril e no acesso da A5 a partir da Cruz das Oliveiras, no eixo norte-sul, mas para norte, há também abrandamento na passagem pela zona de Campo Lídio em direção a Sete Rios, com indicação de um pequeno toque neste local e por isso o trânsito está a ficar um bocadinho mais acumulado. Também a segunda circular entre o eixo e as Calvanas e do relógio para o Campo Grande mantém-se o abrandamento na Cril, de Camarata em direção ao túnel do Grilo e uma pequena resistência na parte final do eixo norte-sul no acesso para Cril a Norte, com abrandamentos na Marginal para a Ribeira, na cidade do Porto, acesso à Boa Vista, Via Panorâmica e Campo Alegre, fila na VCI, Mercado A3, entre Francos e a Afurada nos dois sentidos, também nos dois sentidos da AEP, embora com maior resistência em Matosinhos Porto, a partir da Ponte de Leça e há acidente na A4 na zona de Hermesinde. O acidente ocorreu na ligação de Amarante para o Porto, mas está a condicionar o trânsito nos dois sentidos, Porto Amarante praticamente a partir da zona de Águas Santas.
0: Pode, obrigado pela ajuda, até já.
12: Até já.
0: 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Boa viagem, Alex Warren para ouvir agora e depois o Fernando

0: Nem de propósito, em casa, no carro, em todo lado, a melhor música, os melhores podcasts sempre com a Rádio Comercial, a seguir com o Ed Sheeran. E atenção, a música nova do Aragão tem o título que faz sentido para todos nós, chama-se Ser Feliz é Tão Simples, toca daqui a pouco.
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0: Daqui a pouco a adivinha emprestada da Joana. Agora a edição das 6 na Rádio Comercial com a Catarina Leite. Catarina, mais uma vez, boa tarde.
1: Boa tarde. Pelo menos 38 pessoas ficaram feridas este mês na sequência dos incêndios florestais em Portugal. A grande maioria bombeiros. São dados avançados à Rádio Comercial pela Proteção Civil. Num dia de intenso combate aos incêndios, Arouca, Santo Tirso e Torre de Moncorvo continuam a ser os mais significativos. Mobilizam cerca de 1000 operacionais e vários meios aéreos. Em Arouca, no distrito de Aveiro, a autarquia fala em 4 aldeias na linha de fogo, mas sem necessidade de evacuação ou confinamento. A Associação APRA, aposentados, pensionistas e reformados, está contra as propostas do Grupo de Trabalho da Segurança Social. O coordenador do grupo alega que o sistema da Segurança Social tem um déficit de quase 2 mil milhões de euros, mas a presidente da APRA nega, diz que o Grupo de Trabalho está a juntar as contas da Segurança Social e da Caixa Geral de Aposentações para justificar as propostas.
2: Não tem déficit, a Segurança Social tem excedente. Quem é responsável pela Caixa Geral de Aposentações é o Orçamento Estado. E, portanto, se vier dizer que a Segurança Social está falida, isso serve a partir daí para justificar cortes, para justificar travões às reformas, para justificar redução de direitos ou para empurrar os trabalhadores para soluções privadas, que é aquilo que está a fazer também.
1: Maria do Rosário Gama diz que as propostas hoje conhecidas não fazem sentido. Rodrigo Mora já chegou à Itália, prepara-se para assinar contrato com a Roma, uma transferência que pode render no total 50 milhões de euros ao Futebol Clube do Porto. No imediato, o clube portista deve receber 25 milhões por 50% do passe. Nos Estados Unidos, Nuno Borges qualificou-se para os oitavos de final do Masters 1000 de Cincinnati. Venceu esta tarde o russo Andrei Rublev pelos parciais de 6-3 e 6-4. O tenista português vai defrontar na próxima fase o vencedor do encontro entre Brandon Nakashima e Daniil Medvedev.
0: Agora, um minuto depois das 6 na Rádio Comercial, vamos ao trânsito. Está um pouco mais complicado do que estava há uma hora, com fila para a Ponte 25 de Abril a partir de Campo Lide. No sentido contrário, do eixo norte-sul, temos abrandamento na zona de Campo Lide para Sete Rios por causa de um acidente que aconteceu entretanto. Temos também paragens na segunda circular do relógio para o Campo Grande, no sentido contrário do eixo norte-sul para a zona das Calvanas. O trânsito está também intenso no IC19 entre Amadora e Queluz e na Cril de Camarate para o túnel do Grilo. A norte, dois acidentes esta hora, um na A4 antes do nó de Penafiel, no sentido Porto Amarante, ao quilómetro 30 e na ligação oposta ao quilómetro 10, em Hermesinte, a causar filas nos dois sentidos da A4. Na cidade do Porto, a fila na VCI do mercado para as Antas, no sentido da Rábida Freixa, abrandamento entre a Furada e a zona da Boa Vista. Temos filas na Avenida EP nos dois sentidos e no final da A3 para chegar à VCI.
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1: É, não perdendo, o próximo sábado à tarde na Rádio Comercial vamos fazer o resumo da matéria dada, como estava a dizer o Pedro Andrade, que é para prepararmos essa grande festa que vão ser os dois concertos do The Weeknd com a Rádio Comercial no estádio do Restelo. A seguir, Noah Kahan, também a Bárbara Tinoco e a adivinha emprestada da Joana.
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0: A Bárbara Tinoco na Rádio Comercial. Agora são 6:16. Vamos à adivinha emprestada da Joana. Vamos embora. Adivinha emprestada da Joana. É tão emprestada que às vezes não há. Mas hoje já, ora bem, há um estudo recente que indica que dizemos isto mais ou menos 6 vezes por dia. O que é que nós dizemos mais ou menos 6 vezes por dia? Estava a partir de agora. Pode usar o WhatsApp da Rádio Comercial para deixar ficar o seu palpite. Para quem nunca apanhou o WhatsApp, é muito simples. É 910033759. Mais uma vez, 910033759. É um estudo recente e diz que, ou indica que dizemos isto 6 vezes por dia. O quê? Já está a valer. Bons palpites. Daqui a pouco vou dizer qual é a resposta da adivinha emprestada da Joana. Agora, Maluma Baby.
1: Maluma Baby.
0: Exato. Chama-se Felicia.

0: Dance the Night da Dua Lipa na Rádio Comercial. São 6h27, está na hora da adivinha emprestada da Joana. Que isto é um estudo recente que indica que dizemos isto 6 vezes por dia. Dizemos isto 6 vezes por dia. O quê? Atenção que é um estudo recente. Ora bem, há quem diga que é obrigado. Há muita gente a falar de obrigado. Eu acho bem, sou a favor da boa educação. Deve ser mais, não é? Digo eu. O nosso ouvinte Luís diz: isto não é normal. Ele não está a falar da adivinha, ele está a dizer que é isso que realmente. Sim, senhor. Estou cansado ou estou cansada? É o que dizemos 6 vezes por dia. Pode ser, muitas vezes dizemos isso, não é? Porque realmente, na verdade, como é que eu ia dizer? Estamos cansados e, portanto, isso acontece. E mais?
1: Olá, boa tarde, Rádio Comercial.
0: Olá.
1: Rui Farinha.
0: Olá, Rui.
1: Aqui de Mãe Martins, a caminho de casa. E estou a pensar a passar agora no supermercado, porque há uma coisa que eu digo, se calhar mais do que 6 vezes por dia, que é: tenho fome.
0: Tenho fome é uma resposta que aparece muitas vezes. Juntamente com esta também aparece várias vezes.
2: Olá! A resposta de hoje deve ser tipo: bom dia, boa tarde, olá, um cumprimento. Beijinhos.
0: Beijinhos, um abraço. Mais cumprimentos. Eu creio que dizemos isso mais vezes. Há muita gente a falar de não, dizemos não. Lá está, cumprimentos aparecem muitas vezes também. Ah, percebes? Percebes? É meio passivo ou agressivo, não é? Depende das circunstâncias. Tenho sono, estou-me a passar, que é aquelas coisas que também dizem de vez em quando, que sede, enfim, são quase interjeições, não é? Que horas são? Hoje em dia as pessoas não olham para o telemóvel, estão sempre nessa coisa das horas. Temos sempre boa. Agora acho que temos as horas mais controladas do que alguma vez tivemos na nossa vida, não é? Ou está calor. Ou 20 dias. Bem, já a minha é larga-me. Eu às vezes costumo dizer, não sei se posso dizer isso, posso. Sim, às vezes, quando aqueles dias mais difíceis, eu digo: epá, matem-me já. Uma coisa que me sai algumas vezes. Mas vamos lá, bloquear respostas. Neste caso, a Patrícia. Patrícia, o quê? O que é que achas que é? Ninguém deu a resposta certa ainda, atenção.
3: Viste os meus óculos.
0: Por isso é uma pergunta que estavas a fazer. Há muita gente a falar de palavrões também.
3: Mas. Só 6 vezes.
0: Pois é, isso. É, o número às vezes é superior. Ora bem, a resposta. A resposta certa da adivinha emprestada de hoje é: estou velho.
3: Ah, só sei.
0: Deixa-me já agora confirmar. Não sei se é estou velho ou estou a ficar velho. Como é que é? Estou a ficar velho, é isso. Que é uma coisa, as pessoas queixam-se sempre. Ou então quando alguém faz uma piada: ah, então não fizeste aquilo. Ah, pois, acho que é esta coisa da idade. A pessoa está a ficar. Mas tenho novidades para todas as pessoas. Na verdade, todos os dias que passam, realmente estamos a ficar um bocadinho, um dia de cada vez mais velhos, é verdade.

0: Agora faltam 23 minutos para as 7 na Rádio Comercial. Vamos ao trânsito depois disto.
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12: E começamos a norte, ainda com dificuldades na A4, nas ligações de Amarante para o Porto, na sequência do acidente que ocorreu ao quilómetro 10,5. Trânsito condicionado em ambos os sentidos neste local, no sentido Amarante-Porto. A demora está antes das portagens de Hermes Inte e está a afetar o acesso da Nacional 205 para entrar na autoestrada. Tem a ver então com este acidente que ocorreu já há algum tempo no quilómetro 10,5 e também a provocar demora para a ligação com a A3 em direção ao acidente no sentido Porto Amarante. Mantém-se lento na VCI, entre a zona de Bom Jó e das Antas, no sentido inverso da Afurada até à Boa Vista e passagem por Francos, dois sentidos da AEP e na parte final da A3 ainda uma pequena resistência para entrar na cidade do Porto. Em Lisboa, acidente no eixo em Sete Rios, no sentido Campolide de Camarate, para a ponte 25 de Abril, fila no Aqueduto, na segunda circular, abrandamentos nos dois sentidos para o Campo Grande e também no IC19, na reta dos comandos da Amadora.
0: Já voltamos a falar daqui a pouco, até já.
12: Pronto, até já.
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0: sempre essa é a música nova do David Fonseca na Rádio Comercial. Ficámos a 14 minutos das 7, a seguir com a Ray a fazer a pergunta para a qual ela não tem ainda resposta, acho eu.
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0: 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Agora vamos ouvir a Catarina Leite, a edição das 7. Catarina, boa tarde.
1: Olá, boa tarde. Complicou-se o combate ao incêndio em Arouca, no distrito de Aveiro. O vento forte deu origem a uma nova frente. São agora 4 as frentes ativas e há várias aldeias na linha do fogo. É o que explica a Rádio Comercial Margarida Belém, a presidente da Câmara de Arouca.
2: Temos aqui várias aldeias dispersas, neste caso Rio de Frades, Cando, Cabreiros, Pedrógão, Bosquedim e agora Covelo de Paivó. E, portanto, estamos a deparar com ventos incertos, com ventos intensos e rajadas que acabam por agravar a situação.
1: No combate ao fogo de Arouca estão mais de 440 operacionais e 3 meios aéreos. Em Torre de Moncorvo, distrito de Bragança, o fogo está ativo. Desde sábado, lastrou-se a carraseda de anciãos e já queimou cerca de 2 mil hectares. O presidente da Câmara de Torre de Moncorvo fala em vários prejuízos, mas as contas só serão feitas a partir de amanhã.
3: A partir de amanhã, se hoje ficar já concluído o incêndio, que é essa a informação que temos, e vamos fazer uma avaliação também das perdas, nomeadamente agrícolas. Temos a noção de que é uma área muito grande de mato, mas para além do mato temos aqui alguma área agricultável, à volta de 400 hectares, e também áreas de cortiço, ou seja, de sobreiros, que também é considerável.
1: O fogo de Torre de Moncorvo está a ser combatido por quase 500 operacionais e vários meios aéreos. Quanto ao incêndio de Santo Tirso, mobiliza cerca de 200 operacionais. E os incêndios já causaram este mês pelo menos 38 feridos em Portugal, a grande maioria bombeiros. São dados avançados à Rádio Comercial pela Proteção Civil. Nota ainda para o ténis. Nos Estados Unidos, Nuno Borges qualificou-se para os oitavos de final do Masters 1000 de Cincinnati e o tenista português venceu o russo Andrei Rublev pelos parciais de 6-3 e 6-4.
0: Parabéns ao Nuno. E até amanhã, Catarina.
1: Até amanhã.
0: Agora vamos ao trânsito. Mais uma vez, Cláudia Macedo, como é que estão as coisas?
4: Ainda com abrandamento na ligação de Hermesinte para o Porto na A4, ainda por causa do acidente ao quilómetro 10,5, ainda está a causar fila neste local em direção a Águas Santas e ao Nó da A3, mas já melhorou em sentido inverso. Algum abrandamento na VCI, Mercado A3 e na passagem pelo Nó de Francos, sentido inverso, Bessa Leite de Francos e da Via Norte em direção às Antas e também à Avenida EP, com intensidade ainda nos dois sentidos, na aproximação à circunvalação e à zona comercial de Matosinhos. Em Lisboa, maior movimento de Lisboa-Almada a partir do aqueduto em direção à 25 de Abril, o acesso da A5 entre a Cruz das Oliveiras e a Pimenteira e a saída de Lisboa para Cascais com abrandamentos no final do viaduto até à zona de Monsanto por causa de trabalhos, depois já só intensidade na Amadora para Queluz no IC19, no Campo Grande para as Calvanas na segunda circular e na ligação de Camarate para o túnel do Grilo na Gril no sentido de Sacavém-Alges.
0: Muito bem, por hoje está feito, beijinhos.
4: Até amanhã, beijinhos.
0: Até amanhã, boa viagem com a Rádio Comercial. E venha aí comigo até às 8, é a hora extra do Já Se Faz Tarde, com Diogo Beja e com a melhor música sempre. Começamos com Alex Warren, daqui a pouco Afonso de Braz, Lucas Graham, Vanessa Carlton e muitos mais. Venha daí.
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É o Teddy Swims na Rádio Comercial, nestes 40 minutos seguidos com a melhor música sempre. Esta chama-se Mr. Know-It-All. Não deixa de ser irónico, depois do Senhor que Sabe Tudo, temos a Leonora Roja a chegar-se à frente dizendo: não sei. É para ouvir assim depois o Justin Bieber na Comercial.

0: mais 40 minutos seguidos com a melhor música sempre na Rádio Comercial depois das 8, mas a melhor música não para a seguir a Sia, daqui a pouco o Somber.
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0: Ana Vitória com Diogo Pissarra na Rádio Comercial, chama-se Trevo. Por falar nisso, estamos cheios de sorte. A seguir, o Somber na Rádio Comercial.
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0: Anena a cantar As Portas do Sol na Rádio Comercial e a cantar O Que Mais Virá. Para mim virá uma noite de grande turbulência porque tenho de acordar bem cedo. Amanhã estou com o Vasco Palmeirinho nas manhãs da Comercial, por isso mesmo tenho... são sempre noites difíceis. Parece que uma pessoa não consegue dormir tão bem quando sabe que chega ali às 5:30 da manhã e tem que sair da cama. Portanto, vou dormir já a seguir e amanhã às 7 da manhã cá estou com o Vasco Palmeirinho para as manhãs da Comercial. Depois das 8, Wilson Honrado para lhe dar a melhor música sempre. Até amanhã.
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0: Olá, seja bem-vindo à Comercial. Daqui a pouco há 9:40, minutos de música seguida. Primeiro, vamos às notícias, edição da Catarina Leite. Olá, Catarina.
1: Olá, boa noite. O Presidente da República promulgou a Lei das Burcas, o decreto aprovado pelo Parlamento em julho. António José Seguro promulgou a lei, mas considera que se trata de uma matéria de grande sensibilidade social e cultural, em que é difícil definir fronteiras. O diploma proíbe a ocultação do rosto em espaços públicos, com algumas exceções, como razões de saúde ou motivos profissionais. Mais de 1000 operacionais estão mobilizados no combate aos três principais incêndios ativos no país. Continuam a consumir mato e floresta em Arouca, Santo Tirso, Torre de Moncorvo e Carraseda de Anciães. Em Arouca, no distrito de Aveiro, o vento complicou o combate às chamas. A presidente da autarquia, Margarida Belém, fala em 4 frentes ativas com várias aldeias na linha de fogo.
2: Temos aqui várias aldeias dispersas, neste caso Rio de Frades, Cando, Cabreiros, Pedrógão, Bosquedim e agora Covelo de Paivó. E, portanto, estamos a deparar com ventos incertos, com ventos intensos e rajadas que acabam por agravar a situação.
1: O incêndio em Arouca está a ser combatido por mais de 400 operacionais. Em Torre de Moncorvo, distrito de Bragança, o presidente da Câmara espera que o incêndio seja dominado durante esta noite. Diz que o fogo já queimou uma área de cerca de 2 mil hectares e há várias perdas agrícolas. As contas só serão feitas a partir de amanhã. É oficial, Rodri deixa o Manchester City, é agora jogador do Barcelona, assinou contrato com o clube catalão por 4 épocas até junho de 2030. O médio espanhol foi eleito o melhor jogador do Mundial de Futebol. Nota ainda para o trânsito, um acidente entre 2 veículos pesados de mercadorias na A8, no sentido Loures a Torres Vedras, ao quilómetro 28. Está a condicionar o trânsito no local. De acordo com a SIC Notícias, 2 vias estão cortadas. O trânsito circula apenas pela via da esquerda.
0: Muito obrigado, Catarina, e até amanhã.
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0: Olá, eu sou o Gonçalo Rados. Tenho uma ótima noite de terça-feira com a Comercial e 40 minutos de música seguida. Fico para ouvir os calendários.

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Olá, eu sou o Wilson Honrado. Ontem descobri que não fazer nada agora tem um nome, chama-se Slow Living. Portanto, se está de férias e está numa de Slow Living, continue ligado à Comercial e não perca estes 40 minutos de música seguida, que ainda trazem o Pedro Santos, os Nickelback e agora o Damiano David.

0: Bem-vindo à Comercial, está a ouvir a melhor música sempre. 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Não perca a seguir Duncan Lawrence e Fletcher na Comercial. Boa noite.
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0: Chama-se Sortudo e é a nova dos Napa. E no tempo eu sinto que para amanhã é uma questão de sorte ter bom tempo ou não, porque há um bocadinho de tudo. Há calor, mas também há aguaceiros e trovoadas um pouco por todo o país. Portanto, vai ser uma questão de sorte apanhar bom tempo ou não. A seguir na comercial, os Coldplay, Feels Like I'm Falling in Love, na comercial.
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0: E depois do Nuno Ribeiro, são 15 segundos até voltarmos à melhor música, sempre aqui na Comercial.
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2: Mais um dia de intenso combate aos incêndios florestais. Cerca de 1000 operacionais mobilizados nos 3 principais fogos: Arouca, Santo Tirso e Torre de Moncorvo. Em Arouca, a presidente da autarquia disse que o fogo complicou-se ao final da tarde por causa do vento e aproximou-se de algumas aldeias.
3: O incêndio, no fundo, circula as aldeias, mas temos meios posicionados que garantem a salvaguarda e as pessoas estão conscientes e querem ficar nas aldeias.
2: E os incêndios florestais já causaram este mês pelo menos 38 feridos em Portugal, a grande maioria bombeiros, dados divulgados pela Proteção Civil. Quanto ao número de incêndios, este ano já ultrapassa os 6.500, consumiram cerca de 60 mil hectares, uma área 4 vezes menor face ao mesmo período do ano passado. Dia ainda marcado pela apresentação do relatório sobre a sustentabilidade da Segurança Social, o grupo de trabalho aponta para um déficit de quase 2 mil milhões de euros, mas a presidente da Associação dos Pensionistas não concorda com as contas.
4: Não tem déficit, a Segurança Social tem excedente, que é responsável pela Caixa Geral de Aposentações, é o Orçamento de Estado.
2: E o Presidente da República promulgou a Lei das Burcas. O decreto aprovado pelo Parlamento em julho proíbe a ocultação do rosto em espaços públicos, com algumas exceções, como razões de saúde ou profissionais. Na educação, o Governo decidiu adiar para 14 de setembro a publicação das notas das reapreciações dos exames da segunda fase. Decisão justificada com a necessidade de cautelar as férias de todos os professores. No desporto, destaque para o ténis, Nuno Borges venceu o russo Andrei Rublev e qualificou-se para os oitavos de final do Masters 1000 de Cincinnati, nos Estados Unidos. No futebol, Rodrigo Moura chegou esta tarde à Itália para assinar contrato com a Roma, um negócio que pode render ao Futebol Clube do Porto um total de 50 milhões de euros. Mais notícias no site da rádio. Boa noite e até amanhã.
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5: Olá, boa noite, seja bem-vindo à Comercial. Eu sou o Wilson Honrado, escolhi para si 40 minutos de música seguida. Boas férias para o seu caso, ao som de Lady Antebellum, Billie Eilish, Matias Damasio, Avicii. E começamos estes 40 minutos seguidos com o Pablo Alborán.

0: 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Sabe aquelas músicas que ouvimos uma vez e depois passamos o resto do dia a cantar? Neste caso, vai passar o resto do dia, da noite, queria eu dizer, a cantar. A Taylor Swift, I Knew It, I Knew You, na Comercial, já a seguir.
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0: 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A Tânia mandou-me um WhatsApp no 910033759 a dizer que são quase 10 da noite e ainda não jantou. E que é a maravilha de estar de férias. Tânia, muito obrigado por levar a Comercial consigo de férias. Esteja onde estiver. A seguir, não perca o Luís Capaldi com Stay Love. E já agora, bom jantar, mesmo que tardio. Portanto, as férias são isso mesmo.
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0: segundos é o tempo que vai demorar até voltarmos à melhor música sempre nesta noite de terça-feira, aqui na Comercial.
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Se chegou agora à comercial, olá, chegou na altura certa para ouvir 40 minutos de música seguida. Eu sou o Wilson Honrado, escolhi para si o Teddy Swims, a Sara Correia, a Adele primeiro, Tame Impala e Jenny com Dracula.

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1: Stupid Song, Olivia Rodrigo na comercial. A melhor música sempre. Está de férias. Já sabe quando é que vai começar a ficar triste pelo término das férias? Eu se calhar não devia ter dito isto, não. Se calhar é agora já. Pronto, olha, vamos esquecer que isto aconteceu, está bem? A seguir, o Guia Ali, a música é incrível. Chama-se No Matter Where I Go na comercial.
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0: 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Fizemos uma publicação no Insta da Comercial que junta duas coisas que eu abomino. Diz assim: ver vídeos em voz alta com pessoas à volta é o equivalente a conduzir sempre na faixa do meio. Ora, acho que nem uma coisa nem outra são aceitáveis. Eu faço imensos quilómetros agora de verão devido ao meu trabalho como DJ. Isso é a coisa que me deixa extremamente frustrado e zangado. São aquelas pessoas que são capazes de ir do Algarve até ao Porto sempre na faixa do meio. Sempre na faixa do meio. A faixa do meio serve para ultrapassar. E depois voltamos para a direita. Pelo menos é isso que aprendemos no Código da Estrada, não é? Se está aí a ocupar a faixa do meio, vá, faça pisca e vá para a direita, está bem? Todos os condutores agradecem. Todos. A seguir, não perca Alex Warren com Fever Dream. É para si que acaba de sair da faixa do meio, está bem?
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0: em menos de 30 segundos. Estamos de volta à melhor música sempre na Comercial.
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0: 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Eles vão ter novo disco, ainda não se sabe quando, mas a música nova já anda aí. YouTube a seguir na Comercial, Streets of Dreams.
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